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3: Já de volta, mais clima de relembrança, hein? Este é o 100% retrô aqui na sua rádio. Agora tem...

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1: Pois é, este é o som de Gabriel Pensador. Olha só, loira burra. Ainda The Black Eyed Peas, I Got a Feeling e No Doubt, Don't Speak. Você está com 100% retrô, uma hora e o melhor do flashback aqui na sua rádio.
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5: Fala galera, sou o Everton Lucchesi, de volta com mais um Claquete, trazendo a trilha sonora do seu filme favorito. Vamos falar do filme De Volta para o Futuro? O filme que conta a história de Marty McFly, estrelado por Michael J. Fox, um adolescente que volta para o ano de 1955. E ele conhece os seus futuros pais no colégio e, acidentalmente, faz que sua futura mãe fique romanticamente interessada por ele. E o Marty deve consertar o dano na história, fazendo com que seus pais se apaixonem. E com a ajuda do Dr. Emmett Brown, encontrar um modo de voltar para o ano de 1985. E a trilha sonora desse filme foi The Power of Love, Huey Lewis and the News.
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1: 21:22.
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5: 100% Retrô. Muito bem, já de volta com o 100% Retrô. Aqui na sua rádio é só flashback. Olha só, o ano era 1984 e essa tocou demais. Você vai gostar, hein? É George Michael, Gallows Whisper.

0: Este é o som de Duran Duran aqui no 100% Retrô, que está chegando ao seu final, hein? Com Save a Prayer, ainda aqui de Abelha, Nada Sei, Jojo, Too Little Too Late. E começamos o bloco com George Michael. Eu sou Anuar Kader e a gente volta no próximo final de semana com uma hora e o melhor do flashback aqui na sua rádio. Forte abraço e até a próxima edição.
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11: Tomar água logo após comer pão engorda? Beber muita água depois de comer pão não o torna mais calórico. O que acontece é que a água dilata o pão e enche o estômago. Assim, o estômago se torna mais volumoso e a pessoa fica com a impressão de estar com a barriga maior.
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2: 21:58.
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4: Oi, viajantes, é hora de ir na estrada. Na estrada de hoje, vai até Valença, na Bahia. É a maior cidade da região chamada de Costa do Dendê e que vai de Cairu até a própria Valença, cidade colonial da segunda metade do século XVIII. A cidade detém um valioso patrimônio arquitetônico e cultural, presente nas suas calçadas de pedras irregulares. Historicamente, foi a primeira cidade brasileira a receber uma tecelagem movida a energia hidráulica. Suas ruínas podem ser visitadas às margens do rio Una. Destaque para o prédio da Câmara de Vereadores, a antiga residência do Comendador Madureira, e as igrejas Nossa Senhora do Amparo e Matriz do Sagrado Coração de Jesus, reduto de imagens sacras dos séculos XVIII e XIX. A cidade também é um grande centro artesanal de construção naval. Conheça Valença, na Bahia. Esse foi o nosso Na Estrada de hoje. Na Estrada, volta amanhã com mais dicas de viagens. Arrivederci, viajantes!
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5: Que Deus Todo-Poderoso te abençoe nesta noite, te livrando, te protegendo de todo mal, de todo o perigo e de toda a doença do corpo e da alma. Em nome do Pai, e do Filho, e do Espírito Santo.

Maria, passa na frente e vai abrindo estradas e caminhos, portas e portões, casas e corações. A mãe indo na frente, os filhos estão protegidos e seguem seus passos. Ela leva a todos sob sua proteção. Maria passa na frente e resolve tudo aquilo que somos incapazes de resolver. Mãe, cuida de tudo que não está ao nosso alcance. Tu tens poderes para isso. Mãe, vai acalmando, serenando e amansando os corações. Vai acabando com ódio, rancores, mágoas e maldições. Vai terminando com as dificuldades, tristezas e tentações. Vai tirando os teus filhos das perdições. Maria passa na frente e cuida de todos os detalhes. Cuida, ajuda e protege a todos os teus filhos. Maria, tu és a mãe e também a porteira. Vai abrindo o coração das pessoas e as portas nos caminhos. Maria, eu te peço, passa na frente e vai conduzindo, levando, ajudando e curando os filhos que precisam de ti. Ninguém pode dizer que foi decepcionado por ti depois de ter te chamado ou invocado. Só tu, com o poder de teu filho, podes resolver as coisas difíceis e impossíveis. Senhora, faço esta oração e peço tua intercessão para a obtenção da graça de...

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Divino Jesus, nós vos oferecemos esse terço que vamos rezar, meditando nos mistérios da nossa redenção. Concedei-nos, por intercessão da Virgem Maria, Mãe de Deus e Nossa Mãe, as virtudes que nos são necessárias para abençoá-lo.

e a graça de ganharmos as indulgências desta santa devoção. Oferecemo-lo particularmente em desagravo dos pecados cometidos contra o Sagrado Coração de Jesus e Imaculado Coração de Maria, pela paz do mundo, pela conversão dos pecadores, pelas almas do purgatório, pelas intenções do Santo Padre, pelo aumento e santificação do clero, pelos nossos vigários, pela santificação das famílias, pelas missões, pelos doentes, pelos agonizantes, por aqueles que pediram nossas orações e por todas as nossas intenções particulares e pelo Brasil. Creio em Deus Pai Todo-Poderoso, Criador do céu e da terra, em Jesus Cristo, seu único Filho, nosso Senhor, que foi concebido pelo poder do Espírito Santo, nasceu da Virgem Maria, padeceu sob Pôncio Pilatos, foi crucificado, morto e sepultado, desceu à mansão dos mortos, ressuscitou ao terceiro dia, subiu aos céus, está sentado à direita de Deus Pai Todo-Poderoso, donde há de vir e julgar os vivos e os mortos. Creio no Espírito Santo, na Santa Igreja Católica, na comunhão dos santos, na remissão dos pecados, na ressurreição da carne, na vida eterna. Amém. Pai nosso que estais no céu, santificado seja o vosso nome. Venha a nós o vosso reino, seja feita a vossa vontade, assim na terra como no céu. O pão nosso de cada dia nos dai hoje. Perdoai-nos nas nossas ofensas, assim como nós perdoamos a quem nos tem ofendido. E não nos deixeis cair em tentação, mas livrai-nos do mal. Amém. Ave Maria, cheia de graça, o Senhor é convosco. Bendita sois vós entre as mulheres, e bendito é o fruto do vosso ventre, Jesus. Santa Maria, Mãe de Deus, rogai por nós, pecadores, agora e na hora de nossa morte. Amém. Ave Maria, cheia de graça, o Senhor é convosco. Bendita sois vós entre as mulheres, e bendito é o fruto do vosso ventre, Jesus. Santa Maria, Mãe de Deus, rogai por nós, pecadores, agora e na hora de nossa morte. Amém. Ave Maria, cheia de graça, o Senhor é convosco. Bendita sois vós entre as mulheres, e bendito é o fruto do vosso ventre, Jesus. Santa Maria, Mãe de Deus, rogai por nós, pecadores, agora e na hora de nossa morte. Amém.

0: Pai nosso que estais no céu, santificado seja o vosso nome. Venha a nós o vosso reino, seja feita a vossa vontade, assim na terra como no céu.
1: O pão nosso de cada dia nos dai hoje. Perdoai as nossas ofensas, assim como nós perdoamos a quem nos tem ofendido. E não nos deixeis cair em tentação, mas livrai-nos do mal. Amém.
0: Ave Maria, cheia de graça, o Senhor é convosco. Bendita sois vós entre as mulheres e bendito é o fruto do vosso ventre, Jesus.
1: Santa Maria, Mãe de Deus, rogai por nós, pecadores, agora e na hora de nossa morte. Amém.
0: Ave Maria, cheia de graça, o Senhor é convosco. Bendita sois vós entre as mulheres e bendito é o fruto do vosso ventre, Jesus.
1: Santa Maria, Mãe de Deus, rogai por nós, pecadores, agora e na hora de nossa morte. Amém.
0: Ave Maria, cheia de graça, o Senhor é convosco. Bendita sois vós entre as mulheres e bendito é o fruto do vosso ventre, Jesus.
1: Santa Maria, Mãe de Deus, rogai por nós, pecadores, agora e na hora de nossa morte. Amém.
0: Ave Maria, cheia de graça, o Senhor é convosco. Bendita sois vós entre as mulheres e bendito é o fruto do vosso ventre, Jesus.
1: Santa Maria, Mãe de Deus, rogai por nós, pecadores, agora e na hora de nossa morte. Amém.
0: Ave Maria, cheia de graça, o Senhor é convosco. Bendita sois vós entre as mulheres e bendito é o fruto do vosso ventre, Jesus.
1: Santa Maria, Mãe de Deus, rogai por nós, pecadores, agora e na hora de nossa morte. Amém.
0: Ave Maria, cheia de graça, o Senhor é convosco. Bendita sois vós entre as mulheres e bendito é o fruto do vosso ventre, Jesus.
1: Santa Maria, Mãe de Deus, rogai por nós, pecadores, agora e na hora de nossa morte. Amém.
0: Ave Maria, cheia de graça, o Senhor é convosco. Bendita sois vós entre as mulheres e bendito é o fruto do vosso ventre, Jesus.
1: Santa Maria, Mãe de Deus, rogai por nós, pecadores, agora e na hora de nossa morte. Amém.
0: Ave Maria, cheia de graça, o Senhor é convosco. Bendita sois vós entre as mulheres e bendito é o fruto do vosso ventre, Jesus.
1: Santa Maria, Mãe de Deus, rogai por nós, pecadores, agora e na hora de nossa morte. Amém.
0: Ave Maria, cheia de graça, o Senhor é convosco. Bendita sois vós entre as mulheres e bendito é o fruto do vosso ventre, Jesus.
1: Santa Maria, Mãe de Deus, rogai por nós, pecadores, agora e na hora de nossa morte. Amém.
0: Ave Maria, cheia de graça, o Senhor é convosco. Bendita sois vós entre as mulheres e bendito é o fruto do vosso ventre, Jesus.
1: Santa Maria, Mãe de Deus, rogai por nós, pecadores, agora e na hora de nossa morte. Amém.

0: Pai nosso que estais no céu, santificado seja o vosso nome. Venha a nós o vosso reino, seja feita a vossa vontade, assim na terra como no céu.
1: O pão nosso de cada dia nos dai hoje, perdoai as nossas ofensas, assim como nós perdoamos a quem nos tem ofendido. E não nos deixeis cair em tentação, mas livrai-nos do mal. Amém.
0: Ave Maria, cheia de graça, o Senhor é convosco. Bendita sois vós entre as mulheres, e bendito é o fruto do vosso ventre, Jesus.
1: Santa Maria, Mãe de Deus, rogai por nós, pecadores, agora e na hora da nossa morte. Amém.
0: Ave Maria, cheia de graça, o Senhor é convosco. Bendita sois vós entre as mulheres, e bendito é o fruto do vosso ventre, Jesus.
1: Santa Maria, Mãe de Deus, rogai por nós, pecadores, agora e na hora da nossa morte. Amém.
0: Ave Maria, cheia de graça, o Senhor é convosco. Bendita sois vós entre as mulheres, e bendito é o fruto do vosso ventre, Jesus.
1: Santa Maria, Mãe de Deus, rogai por nós, pecadores, agora e na hora da nossa morte. Amém.
0: Ave Maria, cheia de graça, o Senhor é convosco.

0: agora e na hora da nossa morte. Amém.
1: Ave Maria, cheia de graça, o Senhor é convosco. Bendita sois vós entre as mulheres, e bendito é o fruto do vosso ventre, Jesus.
0: Santa Maria, Mãe de Deus, rogai por nós, pecadores, agora e na hora da nossa morte. Amém.
1: Ave Maria, cheia de graça, o Senhor é convosco. Bendita sois vós entre as mulheres, e bendito é o fruto do vosso ventre, Jesus.
0: Santa Maria, Mãe de Deus, rogai por nós, pecadores, agora e na hora da nossa morte. Amém.
1: Ave Maria, cheia de graça, o Senhor é convosco. Bendita sois vós entre as mulheres, e bendito é o fruto do vosso ventre, Jesus.
0: Santa Maria, Mãe de Deus, rogai por nós, pecadores, agora e na hora de nossa morte. Amém.
1: Ave Maria, cheia de graça, o Senhor é convosco. Bendita sois vós entre as mulheres, e bendito é o fruto do vosso ventre, Jesus.
0: Santa Maria, Mãe de Deus, rogai por nós, pecadores, agora e na hora de nossa morte. Amém.

0: Pai nosso que estais no céu, santificado seja o vosso nome. Venha a nós o vosso reino, seja feita a vossa vontade, assim na terra como no céu.
1: O pão nosso de cada dia nos dai hoje. Perdoai as nossas ofensas, assim como nós perdoamos a quem nos tem ofendido. E não nos deixeis cair em tentação, mas livrai-nos do mal. Amém.
0: Ave Maria, cheia de graça, o Senhor é convosco. Bendita sois vós entre as mulheres e bendito é o fruto do vosso ventre, Jesus.
1: Santa Maria, Mãe de Deus, rogai por nós, pecadores, agora e na hora de nossa morte. Amém.
0: Ave Maria, cheia de graça, o Senhor é convosco. Bendita sois vós entre as mulheres e bendito é o fruto do vosso ventre, Jesus.
1: Santa Maria, Mãe de Deus, rogai por nós, pecadores, agora e na hora de nossa morte. Amém.
0: Ave Maria, cheia de graça, o Senhor é convosco. Bendita sois vós entre as mulheres e bendito é o fruto do vosso ventre, Jesus.
1: Santa Maria, Mãe de Deus, rogai por nós, pecadores, agora e na hora de nossa morte. Amém.
0: Ave Maria, cheia de graça, o Senhor é convosco. Bendita sois vós entre as mulheres e bendito é o fruto do vosso ventre, Jesus.
1: Santa Maria, Mãe de Deus, rogai por nós, pecadores, agora e na hora de nossa morte. Amém.
0: Ave Maria, cheia de graça, o Senhor é convosco. Bendita sois vós entre as mulheres e bendito é o fruto do vosso ventre, Jesus.
1: Santa Maria, Mãe de Deus, rogai por nós, pecadores, agora e na hora de nossa morte. Amém.
0: Ave Maria, cheia de graça, o Senhor é convosco. Bendita sois vós entre as mulheres e bendito é o fruto do vosso ventre, Jesus.
1: Santa Maria, Mãe de Deus, rogai por nós, pecadores, agora e na hora de nossa morte. Amém.
0: Ave Maria, cheia de graça, o Senhor é convosco. Bendita sois vós entre as mulheres, e bendito é o fruto do vosso ventre, Jesus.
1: Santa Maria, Mãe de Deus, rogai por nós, pecadores, agora e na hora de nossa morte. Amém.
0: Ave Maria, cheia de graça, o Senhor é convosco. Bendita sois vós entre as mulheres, e bendito é o fruto do vosso ventre, Jesus.
1: Santa Maria, Mãe de Deus, rogai por nós, pecadores, agora e na hora de nossa morte. Amém.
0: Ave Maria, cheia de graça, o Senhor é convosco. Bendita sois vós entre as mulheres e bendito é o fruto do vosso ventre, Jesus.
1: Santa Maria, Mãe de Deus, rogai por nós, pecadores, agora e na hora de nossa morte. Amém.
0: Ave Maria, cheia de graça, o Senhor é convosco. Bendita sois vós entre as mulheres e bendito é o fruto do vosso ventre, Jesus.
1: Santa Maria, Mãe de Deus, rogai por nós, pecadores, agora e na hora de nossa morte. Amém.

0: Pai nosso que estais no céu, santificado seja o vosso nome. Venha a nós o vosso reino, seja feita a vossa vontade, assim na terra como no céu.
1: O pão nosso de cada dia nos dai hoje. Perdoai as nossas ofensas, assim como nós perdoamos a quem nos tem ofendido. E não nos deixeis cair em tentação, mas livrai-nos do mal. Amém.
0: Ave Maria, cheia de graça, o Senhor é convosco. Bendita sois vós entre as mulheres, e bendito é o fruto do vosso ventre, Jesus.
1: Santa Maria, Mãe de Deus, rogai por nós, pecadores, agora e na hora de nossa morte. Amém.
0: Ave Maria, cheia de graça, o Senhor é convosco. Bendita sois vós entre as mulheres, e bendito é o fruto do vosso ventre, Jesus.
1: Santa Maria, Mãe de Deus, rogai por nós, pecadores, agora e na hora de nossa morte. Amém.
0: Ave Maria, cheia de graça, o Senhor é convosco. Bendita sois vós entre as mulheres, e bendito é o fruto do vosso ventre, Jesus.
1: Santa Maria, Mãe de Deus, rogai por nós, pecadores, agora e na hora de nossa morte. Amém.
0: Ave Maria, cheia de graça, o Senhor é convosco. Bendita sois vós entre as mulheres, e bendito é o fruto do vosso ventre, Jesus.
1: Santa Maria, Mãe de Deus, rogai por nós, pecadores, agora e na hora de nossa morte. Amém.
0: Ave Maria, cheia de graça, o Senhor é convosco. Bendita sois vós entre as mulheres, e bendito é o fruto do vosso ventre, Jesus.
1: Santa Maria, Mãe de Deus, rogai por nós, pecadores, agora e na hora de nossa morte. Amém.
0: Ave Maria, cheia de graça, o Senhor é convosco. Bendita sois vós entre as mulheres, e bendito é o fruto do vosso ventre, Jesus.
1: Santa Maria, Mãe de Deus, rogai por nós, pecadores, agora e na hora de nossa morte. Amém.
0: Ave Maria, cheia de graça, o Senhor é convosco. Bendita sois vós entre as mulheres, e bendito é o fruto do vosso ventre, Jesus.
1: Santa Maria, Mãe de Deus, rogai por nós, pecadores, agora e na hora de nossa morte. Amém.
0: Ave Maria, cheia de graça, o Senhor é convosco. Bendita sois vós entre as mulheres, e bendito é o fruto do vosso ventre, Jesus.
1: Santa Maria, Mãe de Deus, rogai por nós, pecadores, agora e na hora de nossa morte. Amém.
0: Ave Maria, cheia de graça, o Senhor é convosco. Bendita sois vós entre as mulheres, e bendito é o fruto do vosso ventre, Jesus.
1: Santa Maria, Mãe de Deus, rogai por nós, pecadores, agora e na hora de nossa morte. Amém.
0: Ave Maria, cheia de graça, o Senhor é convosco. Bendita sois vós entre as mulheres, e bendito é o fruto do vosso ventre, Jesus.
1: Santa Maria, Mãe de Deus, rogai por nós, pecadores, agora e na hora de nossa morte. Amém.

0: Pai nosso que estais no céu, santificado seja o vosso nome. Venha a nós o vosso reino, seja feita a vossa vontade, assim na terra como no céu.
1: O pão nosso de cada dia nos dai hoje. Perdoai as nossas ofensas, assim como nós perdoamos a quem nos tem ofendido. E não nos deixeis cair em tentação, mas livrai-nos do mal. Amém.
0: Ave Maria, cheia de graça, o Senhor é convosco. Bendita sois vós entre as mulheres e bendito é o fruto do vosso ventre, Jesus.
1: Santa Maria, Mãe de Deus, rogai por nós, pecadores, agora e na hora da nossa morte. Amém.
0: Ave Maria, cheia de graça, o Senhor é convosco. Bendita sois vós entre as mulheres e bendito é o fruto do vosso ventre, Jesus.
1: Santa Maria, Mãe de Deus, rogai por nós, pecadores, agora e na hora da nossa morte. Amém.
0: Ave Maria, cheia de graça, o Senhor é convosco. Bendita sois vós entre as mulheres e bendito é o fruto do vosso ventre, Jesus.
1: Santa Maria, Mãe de Deus, rogai por nós, pecadores, agora e na hora de nossa morte. Amém.
0: Ave Maria, cheia de graça, o Senhor é convosco. Bendita sois vós entre as mulheres e bendito é o fruto do vosso ventre, Jesus.
1: Santa Maria, Mãe de Deus, rogai por nós, pecadores, agora e na hora de nossa morte. Amém.
0: Ave Maria, cheia de graça, o Senhor é convosco. Bendita sois vós entre as mulheres e bendito é o fruto do vosso ventre, Jesus.
1: Santa Maria, Mãe de Deus, rogai por nós, pecadores, agora e na hora de nossa morte. Amém.
0: Ave Maria, cheia de graça, o Senhor é convosco. Bendita sois vós entre as mulheres e bendito é o fruto do vosso ventre, Jesus.
1: Santa Maria, Mãe de Deus, rogai por nós, pecadores, agora e na hora de nossa morte. Amém.
0: Ave Maria, cheia de graça, o Senhor é convosco. Bendita sois vós entre as mulheres e bendito é o fruto do vosso ventre, Jesus.
1: Santa Maria, Mãe de Deus, rogai por nós, pecadores, agora e na hora de nossa morte. Amém.
0: Ave Maria, cheia de graça, o Senhor é convosco. Bendita sois vós entre as mulheres e bendito é o fruto do vosso ventre, Jesus.
1: Santa Maria, Mãe de Deus, rogai por nós, pecadores, agora e na hora de nossa morte. Amém.
0: Ave Maria, cheia de graça, o Senhor é convosco. Bendita sois vós entre as mulheres e bendito é o fruto do vosso ventre, Jesus.
1: Santa Maria, Mãe de Deus, rogai por nós, pecadores, agora e na hora de nossa morte. Amém.
0: Ave Maria, cheia de graça, o Senhor é convosco. Bendita sois vós entre as mulheres e bendito é o fruto do vosso ventre, Jesus.
1: Santa Maria, Mãe de Deus, rogai por nós, pecadores, agora e na hora de nossa morte. Amém.

0: Salmo 91. Oração pedindo a proteção de Deus. Aquele que procura segurança no Deus Altíssimo e se abriga à sombra protetora do Onipotente, diz ao Senhor: Tu és meu defensor e protetor. Tu és o meu Deus e eu confio em Ti. Se você orar pedindo proteção a Deus, Ele vai livrá-lo de perigos ocultos e de doenças mortais. Ele cobrirá você com suas asas. Debaixo delas você ficará seguro. A fidelidade de Deus o protegerá e defenderá. Você não terá medo dos perigos da noite, nem dos assaltos de dia ou de noite. Não terá medo da peste que se espalha na escuridão, nem dos males que matam em pleno dia. Ainda que 1.000 pessoas sejam mortas ao seu lado, e 10.000 ao seu redor, você não irá sofrer dano algum. Você vai prestar atenção e notar que os maus é que são castigados. Porque você fez do Deus Altíssimo seu protetor e defensor, nenhum mal lhe acontecerá e nada de ruim atingirá a sua casa. Deus dará ordem aos seus anjos para que cuidem de você, o protejam e guardem em todos os momentos da sua vida. Eles vão segurá-lo pela mão, para que nem mesmo seus pés sejam machucados nas pedras. Com os pés você esmagará leões e cobras, leões ferozes e cobras venenosas. Na sua angústia estarei com ele e irei lhe mostrar a minha salvação. Deus diz: Salvarei aqueles que me amam e protegerei os que me conhecem como Deus eterno. Quando me chamarem, eu responderei e estarei com eles nas horas de aflição. Eu os livrarei e farei que sejam respeitados. Como recompensa, lhes darei uma vida longa e feliz, e a minha salvação.
1: Senhor, faça deste microfone um condutor da verdade. Senhor, ilumine as minhas palavras para que elas carreguem alento. Querido Deus, dai-me firmeza para eu não escorregar nas armadilhas da palavra. Senhor, proteja minhas cordas vocais, ferramenta do meu ganha-pão. Proteja, Senhor, a todos os meus ouvintes, razão do meu trabalho.
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Bom dia, bom dia, bom dia, bom dia. Bom dia, amigos, radiovintes aqui de Bocaina, desde o setor 1 até o setor 9. Bom dia para você, para sua família. E bom dia para os amigos companheiros das comunidades. Bom dia, Bagres, Congonha, Cambuquira. Bom dia, Mato Dentro, Gromogol, Palmital. Bom dia, Martins, Vila Martins, Curral das Antas. Bom dia, Lavrinha, Carrascal, Serra Aparecida. Bom dia, Taquaraçu, Fazenda Piedade, Córrego Grande. Bom dia, Povoado Cardoso, Ramada, Pinheiro. Bom dia, Sagrado, Gentil, Soberbo. Bom dia, Sertão, Santana, Santo Antônio. Bom dia, Paiol, Serra Verde, Rio Grande. Bom dia, Rio Preto, Mirantão, Flores. Bom dia, Maringá, Mauá, Lote 10. Bom dia para todos os internautas, ouvintes da Radiosnet. É com as graças de Deus, sobre a proteção de Santa Cecília, São Sebastião e Nossa Senhora do Rosário, estamos começando mais um dia de trabalho, nessa segunda-feira, dia 18 de maio. Vamos ficar junto até as 10 horas, levando o que há de melhor na música sertaneja. Contando com o carinho da sua audiência, paciência e participação. Hoje comemorando o aniversário de Adriana Aparecida de Almeida, lá do Curral das Antas. Também comemorando aí, abrindo o espaço para você fazer suas homenagens para Dona Afonsina Esméria da Silva e Alciene Aparecida Domingos. São as nossas associadas e apoiadoras, no qual a gente agradece de coração e dedica toda a programação para elas. Parabéns para vocês, fique ligado que hoje o programa é de vocês. Em Bocaina, 6h30.

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2: 6 horas e 54 minutos.
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3: 7:05.
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0: certo. Claro. Mãe.
1: Mãe. Mãe, mãe, mãe, mãe de Deus. 7:11. Eu já vou tocar os parabéns para os aniversariantes de hoje. É. E também de ontem. Então eu vou tocar os parabéns aí para a dona Foncina, Esméria da Silva, Adriana Aparecida de Almeida e Alciene Aparecida Domingos. Que Deus ilumine vocês, que vocês tenham muita saúde, muita paz, muitos anos de vida. E parabéns por estar sempre com a gente aqui na 87.9.

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1: A região sudeste sentirá a influência de uma frente fria em afastamento, que mantém o céu com variação de nuvens e queda moderada nas temperaturas, especialmente no litoral e nas serras. Minas Gerais terá a temperatura mínima da região, com 11 graus nas regiões montanhosas, enquanto o Rio de Janeiro registrará a temperatura máxima de 30 graus em sua capital e baixada. A umidade relativa do ar oscilará entre a máxima de 85% no início da manhã e a mínima de 40% durante o período vespertino. Eu sou Kleber Salles, esta foi a previsão do tempo para a região sudeste.
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2: Muito bem, tá aí. E agora eu já vou falando aquele bom dia super carinhoso para você que está sintonizado aí, onde você estiver, na zona rural, na cidade, pela Radiosnet. Um bom dia, você tá aí no curral, meu Deus do céu. É muita coisa, né? É vaca para lá, é vaca para cá, e você tá ligadinho no programa. Muito obrigado, que Deus abençoe você, sua família e a sua fazenda. Deixo aqui o meu muito obrigado por você estar sintonizado acompanhando o programa, viu? Mas já a dona de casa trata da galinha para lá e para cá. É uma correria danada, né? Mas tudo chega tranquilo no final do dia, né? Quem tem, tem que ter trabalho. Para ter fartura, tem que ter trabalho, né, gente? Então, reclama não. Ai, que vida chata. Você poderia ter uma vida bem monótona, sabe? Levantar, não ter nada para fazer, mas os dias vão passando. Isso vai te dando uma agonia. Isso vai te dando uma tristeza de você não ser útil para mais nada. Então, meu filho, trabalha. Seja feliz aí com a sua família. E faça as coisinhas que você gosta, que dá prazer. E deixa a baba lastrar. Porque o mugango tem que dar, hein? Deixa a baba e traz para nós. Deixa a baba lastrar e o mugango traz para nós. Deu uma chuvinha ontem para tentar molhar a terra. Só tentou, mas não conseguiu não, porque o sol já vem aí. É, como eu falei, hoje comemorando o aniversário aí da dona Afonsina. É, a dona Afonsina Esméria, a Adriana lá do Curral das Antas e também a Alciene. Euzinho aqui, mando bom dia super carinhoso para você que está sintonizado. Responde comigo.
3: Bom dia!
4: Bom dia!
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2: Então é esse bom dia super maravilhoso, né? Sei!

0: chique no último. Muito bom dia mesmo. E agora quem que vai falar comigo aí? Já está chegando gente? Tá, só esperar um pouquinho, carregar aqui. Não, agora é chique, né? A gente não está usando nem a chave. É, a chave híbrida mais. O bom dia vem direto no computador. E a hora que alguém liga também parece aí no ar. Só que esse computador não tem microfone. Aí eu não consigo. Será que eu consigo atender? Uma hora que alguém ligar, eu vou atender direto aqui. Vai que eu dá certo. Né? Se você quiser ligar para mim, falar no ar, ouviu? Quer fazer um teste comigo? Quer? Você está me ouvindo aí? Você liga e eu clico ok. Aí você me... eu vou tentar falar através da rádio e você vai me ouvir aí. Será que dá certo? Pelo telefone dá certo, né? Conectado na mesa. Vai que esse está dando certo também? Já pensou que coisa boa? Ajuda, não fica quebrando cabo. A hora que você quiser ligar aí, você está me ouvindo? Se você quiser falar bom dia ao vivo, é só você ligar que eu vou tentar atender pelo computador. É, o negócio nós aqui, nós testa todo, menino. Nós testa tudo, mas não consegue fazer nada. Peraí. Deixa, mas cadê o WhatsApp? Ele não entrou. Mas por quê? Ué? Eu vou pôr de novo. Comigo tem rolo, não. Você está pensando que o quê? Você está pensando que eu não consigo pôr? Eu consigo. É que você clica numa vez e ele desaparece. Ele estava aqui entrando, muito chatinho. Qualquer dos dois computador, eu acredito que eu vou conseguir, viu? É, enquanto isso, vamos ouvir música, tá? Deixa eu ver se já chegou a meia dúzia. Ui, já chegou gente até lá da Suíça. Vamos ouvir moda aqui, depois eu atendo. Deixa eu ver se eu consigo abrir o WhatsApp aqui para me atender você. A Alina gosta de falar. Liga ao vivo aí para
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2: 7 horas e 23 minutos.
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1: Olá, muito prazer. Eu sou o Silva Júnior e o Info News está no ar. Hoje é segunda-feira, 18 de maio de 2026. Começa no dia 25 de maio a consulta para trabalhadores que poderão usar parte do FGTS na renegociação de dívidas pelo novo Desenrola Brasil. A medida permitirá utilizar até 20% do saldo disponível ou até R$ 1.000 valendo o valor maior para quitar ou reduzir débitos com cartão de crédito, cheque especial e crédito direto ao consumidor. A autorização será feita pelo aplicativo do FGTS, sem necessidade de ir até uma agência. E os valores serão repassados diretamente aos bancos após a negociação. A expectativa do governo é movimentar mais de 8 bilhões de reais, ampliando o alcance do programa entre brasileiros com renda mensal de até R$ 8.105. Enquanto a Caixa finaliza ajustes do sistema, o governo também confirmou para 26 de maio o pagamento de valores residuais do saque aniversário para mais de 10 milhões de trabalhadores demitidos entre 2025. A iniciativa busca aliviar o endividamento e ampliar o fôlego financeiro de milhões de famílias em todo o país neste ano. Daqui a pouco, mais informações aqui no Info News. Fique ligado.
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5: E agora, falando com quem? Vamos ver quem está chegando aí no WhatsApp para falar com a gente. Quem chegou foi o Joaquim de Souza. Fala comigo, Joaquim. Bom dia.
6: Bom dia, Rosinha. Bom dia, ouvintes.
5: Mais prático, hein?
6: Rosinha, ofereço uma música para as aniversariantes de ontem e de hoje.
5: Tá bom.
6: Escolhe uma música aí.
5: Escolho.
6: Obrigado, sim. Rosinha. Que Deus abençoe nós todos.
5: Amém.
6: Uma ótima semana para todos.
5: Você também. Muito obrigado por participar, tá? Tentar virar meu microfone aqui, ó. Porque agora eu tô de esgueio aqui. Trocar de tudo aqui. É, deixa eu ver aqui. Uma música bonita para homenagear todo mundo. Já tocamos os parabéns. E como eu falei, sempre repito, quando tem aniversário, a prioridade é dos nossos associados e apoiadores que mantêm essa emissora. Sem vocês, nada feito. Então, a prioridade hoje é tocar sucesso e falar o nome delas. Então, Afonsina Esmeralda da Silva, Adriana Aparecida de Almeida e Alciene Aparecida Domingos. Deixa eu colocar o nome conhecido aí. A dona Afonsina é mãe da Norginha, da Lucimara, que trabalha na farmácia, laboratório. A Adriana Aparecida de Almeida é a Adriana da TT. É, lá do Curral das Antas, do Zezé, e também a Alciene, quem não sabe, né? Essa todo mundo conhece. Não tem mais ninguém, não, acho que eu conheço só elas. A Alcineia e a Alciene, só elas aqui, né? A Aureliano, todos, só tem essas três. Então, pronto, já falou em Alciene. A Alciene é a nossa apoiadora, hein? Exclusiva do padre Reginaldo Manzotti, na cobertura da fisioterapia, e também Pilates, e na cobertura também da Lé Bonita. Agradecemos aí a Alciene por esse patrocínio abençoado. E dedicamos toda a programação a vocês. Duas fizeram aniversário ontem e hoje, e uma faz hoje. Então a gente junta o pacote, menino, e manda tudo junto. Rio Negro e Solimões vai cantar De Bem com a Vida pra vocês. Valeu, Joaquim.

0: Vega vida, divida com bem. Fala comigo, Lina lá. Da, Suíça, fala comigo. Bom dia, mulher. Na paz aí. Dona Maria Silva, acorda, mulher. Vem pra beira do rádio. Bom dia, paz Marias. Todas as Marias, principalmente associadas e apoiadoras.
1: Bom dia, mãe Maria Aparecida da Rua Limateia. Bom dia a todo mundo aí de Bocaina. Bom dia, Rosinha. Aqui tá falando a Lina. Passando rapidinho para desejar uma semana abençoada para vocês, para minha mãe também. E, né, é isso. Então, fica todos com Deus, com Jesus Cristo, né? E uma boa semana abençoada para vocês, mãe. Fica com Deus, abençoe. Um abraço da Marina também, tá? Um abraço, mãe. Fica com Deus. Beijos.
0: A música Quem Ama Perdoa, trio Parada Dura, música que a Dona Maria também é apaixonada, viu, Lina?

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1: As informações esportivas você acompanha aqui na nossa segunda-feira. Hoje, dia 18 de maio de 2026. Por aqui é o Kleber Salles. E a gente começa falando do Fogão, né? O Botafogo contou com o domingo inspirado de Arthur Cabral para vencer o Corinthians e voltar a respirar no Brasileirão. Artilheiro da equipe, ao lado de Danilo, o camisa 19, marcou os 3 gols do triunfo por 3-1 no Nilton Santos e chegou à vice-artilharia desta edição do torneio com 7 tentos. Bidon balançou as redes para os paulistas. Com o triunfo, o alvinegro carioca deu um salto na tabela e agora soma 21 pontos na 8ª colocação, a 2 do Bahia em 6º lugar. Já o Corinthians se manteve com 18 e abre a zona de rebaixamento, que ainda conta com Mirassol, Remo e Chapecoense. As equipes só voltam a campo pelo Brasileirão no próximo fim de semana. Os cariocas encaram o São Paulo no sábado, dia 23, às 5 horas da tarde no Morumbis. Já os paulistas recebem o Atlético Mineiro na Neoquímica Arena às 18h30 do dia seguinte, dia 24 de maio. Eu sou Kleber Salles, volto daqui a pouco, hein? Já já com mais informações do mundo da bola.
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0: 7:47.
1: Isso mesmo, 7:47. Não é 48, não? 7:47. Ah, pulou para 48 já, antes de acabar de falar. Quem vai falar comigo? Paulo da Serrinha, fala comigo, Paulo, bom dia.
2: Bom dia, Rosinha, bom dia, ouvinte
1: bom
2: de Bucanina.
1: Bom dia,
2: Palena, bom dia, Dona Marta, Rose. Bom dia, Zé Leôncio, bom dia, Afonso Domingo. Bom dia, Comando Zica, toda a família. Bom dia, Jair, bença mãe, bença pai. Bom dia, Gordo. Bom dia, Dona Lúcia. Bom dia, Margarida. Bom dia, Rosário Jardim. Bom dia, Fernando Café. Bom dia, Luzia. Bença tia Santina, bença tia Francisco, bença tia Afonso. Bom dia, minha esposa Andréia. Bom dia, meu filho Alexandre. Bom dia, minha filha Tatiana. Bom dia a todos os ouvintes do Canimina. Parabéns pelo aniversariante de hoje. Uma ótima segunda-feira, abençoada a todos.
1: Obrigado. Falou no aniversário, nós temos que tocar a moda. Aos olhos de Deus, goiano e paranaense, que está aqui, ó, prontinho para entrar. Então vai do Paulo da Serrinha para todos que ele citou no áudio, cumprimentando todo mundo e mandando para a Afonsina, Dona Afonsina, Adriana e Alciene. Parabéns para vocês. E eu já vou falando aqui que já vou atender o C também, TT Segura. Primeiro é goiano e paranaense.

0: chique demais, não é? Vai com a dengue. Todo dia, dia, dia, dia, dia. Tem, vou atender agora. Quem que eu vou atender? Pera aí. Vou ver só. Cadê, Rosinha? Quem que vai atender? Fala aí comigo. Deu trava aqui. Achei. Tetê, tudo bem com você? Fala comigo aí, mulher.
1: Oi, Rosinha, bom dia, tudo bem? Rosinha passando aqui para desejar um feliz aniversário para minha querida e amada filha, Adriana. Desejando tudo de bom para ela, um feliz aniversário. Que ela continue essa filha maravilhosa que Deus nos deu. Parabéns, Adriana. Parabéns hoje, felicidade sempre. Que Deus te abençoe, minha filha, grandiosamente. A mãe te ama demais, minha filha. Que Deus ajude você a enfrentar as dificuldades que vêm da vida, das barreiras. Que você continue essa pessoa maravilhosa. Te amo, minha filha. Aí, Rosinha, como sempre, eu vou deixar com você aí para você escolher as músicas para mim, as mensagens. Aí você põe também no nome da Adriana, da Alana, do Zezé, Abel Coelho, o Anderson com o Teuvani e eu, o Dito, né, claro. Aí você escolhe as músicas aí para nós. Mas eu queria muito que oferecesse a Nossa Senhora da Saúde para ela. Uma que eu escolho é essa. E para todos os aniversariantes de hoje. Obrigada, Rosinha. Que Deus dê muita força para ela, muita saúde. É o que a mãe deseja.
0: Beleza, Rosinha. Vou tocar a mensagem aqui no seu nome, no nome do seu Dito. Vou colocar a música Minha Filha e depois, nas sequências, eu vou atender a senhora, tá bom? Grande abraço aí, Adriana, receba o carinho. Então, vamos mandando também aí, no nome da família, para a Alciene, com muito carinho também. Para a dona Foncina, para todo mundo, né? Cadê a mensagem?

0: vivenciar o nosso grande amor por você.
1: Talvez toda essa alegria que estamos vivenciando hoje ao nosso redor seja o prenúncio dos anjos do céu, que estão vindo iluminar ainda mais o seu caminho.
0: Nós, seus pais, neste momento, nos juntaremos a eles e a toda essa maravilhosa energia que emana dos contos de fadas antigos, que quantas e quantas vezes lhe fizeram sonhar.
1: Você será sempre a nossa princesa, que enfeita até hoje as páginas dos livros de história que nós dois construímos juntos para alicerçar o futuro mais maravilhoso, onde você será sempre a estrela mais bonita que o céu já viu.

0: 8 horas.
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5: 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Música.

Ai, essa música não posso te deixar, né? Então, como a Tetê falou ali, que é para colocar no nome da família, então vai aí no nome dos sobrinhos, né? Para a Adriana, desejando feliz aniversário. Também vou mandando aí para a Alciene, desejando a ela um abençoado aniversário com muito carinho. Essa música linda é sinônimo com Ana Castelli. Depois ficaremos com a música, cadê ela aqui? Anjos Não Tem Cópia, atendendo aí a Lana, né? A Lana, com muito amor, com muito carinho para sua querida e amada mãe Adriana, desejando um feliz aniversário. Também vai no nome dos filhos aí, das filhas da Alciene, desejando felicidades, tudo de bom. Vai lá para a Dona Foncina, no nome das filhas também, com muito carinho, desejando felicidades e tudo de bom. Vamos curtir primeiro a música, essa que eu falei aí, que está entrando no ar, sinônimo, e depois a gente curte filha, né? Anjos, mãe, anjos não tem cópia. Filha, já tocamos. Filha, já tocamos, já. Agora é anjos. Mãe é um anjo que não tem cópia nenhuma, imagina. Se tiver cópia, todo mundo ia querer ter 500 mães. Tem não, mãe é uma só.

0: com vocês e para vocês, a gente toca mais moda. Agora vem com notícia? Ah, tá, muito bem, notícia, Rosinha. É, Info News. Bora ouvir, ouvir. 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
2: Olá, voltamos e o Info News está no ar, deixando você muito bem informado. A Câmara dos Deputados aprovou o novo marco legal do transporte público urbano, medida que pode ampliar gratuidades para idosos e estudantes, sem repassar custos extras aos demais passageiros. O projeto também libera recursos da CID Combustíveis para ajudar no subsídio das tarifas, permitindo que municípios mantenham passagens mais acessíveis. A proposta estabelece prazo de até 5 anos para estados e municípios ajustarem suas leis

0: texto ainda endurece o combate ao transporte clandestino, com multas de até R$15 mil e a apreensão de veículos reincidentes. Agora, a medida segue para a sanção presidencial. Daqui a pouco, mais informações aqui no Info News. Fique ligado!
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2: 8:16.
3: Muito bem, é isso mesmo. Eu tenho que começar também com a previsão astral. Um abraço para você que está sintonizado. E eu vou lembrando que hoje é dia do quê, Rosinha? A gente clica num trem vai para lá, vem para cá. Hoje é dia das aniversariantes. Dona Afonsina, dia da Adriana, lá do Curral das Antas, e dia da Alciene Aparecida. Então, nada melhor do que tocar modão para vocês e atender os nossos ouvintes, chegando a, eu não vou, a Sinhazinha. Cajuzinho, vou falar, não, Cajuzinho. Vai que todo mundo vai querer beber, você não vai dar muito certo. Suco de caju é muito bom, né? Então não vai dar certo, né, Fim? Você não vai querer? Senão, Luciano, vai dar problema? Um abraço aí, Adriana, Joana, obrigado pelo carinho da sintonia. E cadê? Hã? E cadê? Cadê o quê? De primeiro a gente brincava, né, gente? Na escola. Não tinha esses negócios de bullying, não. Bullying para nós era para um café. Na escola era uma zombaria, que vixe Maria. É, a gente falava assim, cadê? A resposta vinha com 3 pedras na mão. Cadê? Cadê? Aí todo mundo fica, cadê? Cadê? Ninguém respondia. Uns que já sabia não falava cadê, né? Ih, cadê? Cadê o quê? Moço, que eu dei para você lamber? Aí você achava, tá aqui, você quer um pouquinho? É, você deu, vai tomar de volta? É, mas não tinha, isso era uma brincadeira uma atrás da outra, né? Você viu o macaco no fio? Desse jeito, era só uma pegadinha atrás da outra, né? E ninguém tinha problema lá, e da cabrita? E da cabrita, ninguém falava nada. Ai, agora, nossa, fulano tá jambando de mim. Ah, venha pedaço. Ih, o negócio tá só rodando. Oh, aleluia. Vai ficar rodando a manhã inteira. Gente, eu não sei se é internet da rádio. Eu não sei o que está sucedendo. Mas esses negócios aqui, ó, fica numa rodação sem pé, sem cabeça. Que eu vou te contar. Aí quando você consegue colocar esse trem para funcionar, e corta um pedaço. É. É muito estranho, muito estranho. Mas, como já foi falado, nessas descargas solares. Não tem internet que segura, não.
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5: Alô, você de Aries. A semana está começando com novidades e uma das principais vem de Marte. Em sua casa da fortuna, o astro dará ainda mais garra, determinação e dinamismo para você correr atrás das suas ambições. É hora de se mexer e agir para ver o din-din na conta bancária, tá, chuchu? Ó, a lua segue movimentando as paqueras e garante que não vai faltar boa lábia para ganhar quem deseja. Se você já tem compromisso, a dois, a harmonia vai reinar e o romantismo deve aumentar com o love. O número da sorte hoje é o 11, a cor é o azul claro. Hoje a dica é o seguinte, vai com força, foco e confiança porque o sucesso tá garantido, viu, Torinho? É, Marte está ingressando no seu signo, trazendo mais coragem e ousadia e iniciativa para transformar desafios em oportunidades e sonhos em realidade. Agora, nos contatinhos, a energia, né, vai ser mais generosa e há belas chances de fazer alguém se apaixonar logo no primeiro encontro. Se você já tem compromisso, a relação a dois deve ficar ainda mais descontraída e harmoniosa. Pode esperar altos papos aí com o xodó, tá bom? Número de hoje, 54, a cor é o preto. Gêmeos. A dica hoje é para você aproveitar para colocar o serviço em dia. Geminiano, geminiana. Pois é, hoje você vai começar a semana com tudo que pode e pode realizar uma porção de coisas, inclusive. os frutos da sua dedicação virão para o seu bom.

0: pulso. Mas Marte também avisa que é o seguinte, o seu astral pode ser prejudicado, e aí a dica é não misturar dinheiro com relações sociais e pessoais. Amigos, amigos, negócios à parte, tá? À noite, Vênus traz God News para as finanças e reforça a conexão com o mozão. O número da sorte é o 22, a cor é violeta. Câncer. E você de câncer? Hoje você pode aproveitar para dar um gás no trabalho, nos estudos, ou então cuidar dos interesses mais íntimos. Talvez não tenha muita disposição para ficar de papo com os outros, mas Marte vai atiçar o seu lado social e ousado a partir da tarde, e aí vai dar um start em período dos mais animados nos contatos e amizades. Ó, o crush vai ficar caidinho e o love mais apaixonado. O número da sorte hoje pra você é o 59, a cor bege.
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3: Pronto, agora até que nesse funcionou direitinho, então tá bom. Quem vai falar comigo? Deixa eu ver se chegou mais alguém. Quem que chegou? Ainda não. Chegou não, né? Tá bom. Eu confundi aqui, não era a Adriana. Adriana, mandei bom dia para você, não tem problema, não. Não era a Adriana, não. Mas parece uma foto, esse negócio de foto é meio... Parece uma foto quase igual. Aí, mas não é, não. Tá valendo. Um grande abraço para vocês. Quem está pedindo aqui outro sucesso, mas vai demorar para atender, então tá. Vai chamar a pessoa primeiro. Quem que vai cantar? A música Nossa Senhora da Saúde, atendendo a Terezinha, seu Dito e toda a família, oferecendo para a Adriana, pedindo que Deus ilumine, saúde e muita paz. Vou mandando lá para a Dona Foncina, que Deus conceda saúde para a senhora também, Dona Foncina, também para você, Alciene.

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2: Venha, Alciene, né? São os nossos também apoiadores aqui, Aureliane. É, eu vou tocando essa música, para a irmã, no nome da Alcineia, da Aureliane, também colocando o Natanael aí para a irmã Alciene, com muito carinho, desejando tudo de bom, um feliz aniversário. Vai no nome da Bel, como a TT pediu aí, para a irmã Adriana, com muito amor, com muito carinho também, e que Deus ilumine, não só hoje, mas sempre.

0: 8:30.
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0: Alessandra Paz, sucesso bonito hoje, é dia 18 de maio, comemorando o aniversário da dona Afonsina, da Adriana e da Alciene. Um abraço para vocês. E bora de mais música, mas hoje eu achei um caos. Depois tem até a nossa reflexão também, encontrei aqui. Então eu vou colocar o nosso caos. Cadê o nosso caos? Eu achei nosso caos hoje. Mas quando tocar, você é?
1: Uma região perto aí, de gente. Aldeia.
0: Ó, eu tô dizendo. Já falou que não tem me usado todos os dias, então agora eu não vou funcionar mais. Quando eu era importante.
1: Esse caso foi acontecido, rapaz, aqui na minha região aqui. Pra quem não conhece aqui, não assiste muito eu, rapaz, eu moro numa região que é muito perto de aldeias indígenas aqui no Mato Grosso, né? E as mais famosas aqui são os Chavantes e os Bororos, né? No caso, rapaz, esse caso aconteceu do lado, assim, da reserva indígena dos Bororos, né? Aí vai assuntando, o caboclo era meio novo, chamado Pedro Afonso, ele, meio novão e coisa, ele tinha ganhado de herança a fazenda, ele tinha ganhado do vô dele, o vô dele tinha uma estima muito grande por ele, deu essa fazendinha pra ele, e ele já tinha uma destreza, ele era zootecnista, então ele já tinha uma destreza boa pra mexer com os bichos, aquela coisa toda, ele começou a mexer com cria e recria de gado Nelore ali na região, né? A fazendinha dele tinha 150 hectares, era meio de baixadão assim e tal, e no começo ele começou a morar lá e tal, ele mesmo mexendo com um ajudante, que era até primo dele, né? Aí você foi lidando, mexendo lá com o gado, aquela coisa toda, sabe que chega um período assim que não tem muita coisa pra fazer, depois da vacinação, depois de marcar essas coisas, o gado fica meio largado lá, você vai olhar ali diariamente só pra vistoriar a cerca, ver se não tem gado bichado, aquela coisa. Aí um dia de manhã cedo saiu ele, mas esse primo dele, montaram o cavalo e desceram. Tinha uns pés de manga assim na beira de um pasto. Lá eles desceram pra dar uma olhada num lotezinho de Nelore que tinha lá, umas garrotinhas. Quando chegou lá, cara, tinha 7 garrotas mortas. E chegaram assim, elas estavam tudo debaixo do pé de manga e tinha chovido no dia anterior. E zoiou aquilo. O primo dele, do Pedro, já falou, uai, mas isso aí, sei que rapaz que foi raio aí. Aí zoiou assim, por toda a árvore, assim, não tinha uma marca de raio. Porque quando o raio cai na árvore, pode ser a marquinha que for, mas fica uma marca. E não tinha marca. Falou, uai, mas não tem marca de raio aqui, mas o que que foi? Aí foi olhar bem, assim, na testa de uma por uma, tinha um furinho. Parecia furo de bala, mas não era. Era um furinho. E por curiosidade, coisa das coisas da vida mesmo, o primo dele abriu a boca de uma das novias, da garrotinha. Quando foi olhar, moço, tá sem língua. Falou, uai, mas que é isso aí? Abriram uma por uma, tá todas as 7 garrotinhas sem língua. E com esse furinho na testa. Falou, uai, mas que bicho que faz isso aí? Será que foi gente que meteu bala aqui e tirou a língua? Mas como que faz um negócio desse? Será que é ruindade? Será que é índio? Porque é do lado assim da reserva indígena dos Bororo? O que que foi isso aqui? Aí eles ficou matutando com aquilo. Conversaram com um e com o outro, perguntando e aquela coisa toda. Ninguém falava nada, aquele trem e coisa. Aí o primo do Pedro falou, não, vamos fazer o seguinte, rapaz. Vamos ver, vamos deixar mais um lote aqui e ver o que acontece aí. Porque nós temos, se for bicho, nós temos que pegar, ué. Aí eles foram lá, separaram mais um lotezinho de 3 garrotinhas, botaram lá nesse mesmo pasto, né? Separou o resto do gado para um pasto mais distante, deixou essas 3 lá no mesmo pasto que tinha acontecido com essas 7 garrotas. Passou mais ou menos uma semana, num dia lá eles foram olhar, do mesmo jeito, as 3 garrotas mortas debaixo desse pé de manga, com o furinho na testa e sem a língua. Aí o próprio Pedro falou, não, eu vou vir esperar esse bicho. Eles tiraram as garrotas de lá, ainda aproveitaram, graças a Deus aproveitaram as primeiras 7, essas outras 3 aproveitaram. Claro que não é um proveito tão bom assim, mas aproveitaram ainda a carne. Mas daí esse Pedro falou, não, eu vou pegar um garrotinho dessa vez mirrado que eu tenho ali, vou botar ele aqui marrado debaixo desse pé de manga e vou vir aqui esperar. E ele fez isso, botou lá o garrote marrado, foi bem cedo, 3 horas da tarde, já subiu no pé de manga, era um pé de manga antigo, bem alto, e ficou lá. Foi cedo assim, para não deixar nem um cheirinho dele ali na parte baixa ali, pro possível bicho não perceber ele, né? Aí foi passando hora, logo escureceu o garrote ali, amarrado, ciscando aqui acolá, comendo um capizinho, um trem, uma folha de manga, um negócio ali. Ele lá de riba com a espingarda e a lanterna. Quando deu mais ou menos umas 9 horas, nem foi tão tarde assim, cara. Quando deu mais ou menos umas 9 horas, ele começou a escutar umas passadas vindo de uma matinha em direção ao pé de manga. Ele pensou, não vou lumiar. E eram umas passadas pesadas, parecendo de anta, mas pesada, esquisita. Ele falou, mas que bicho é esse, moço? E veio vindo. Quando a Efeli só escutou o berrado do garrote, ele lumiou, cara. Ele conta esse caso é verdadeiro, moço. Pode ser mentira dele, mas eu não sei. Não, porque ele conta bom, moço. Ele conta diferente, você fica assustado. Ele falou, não é que ele lumiou, ele assustou de uma maneira. Que ele, urso não tem no Brasil, então a gente não tem média de tamanho. Mas ele já viu na TV, nessas coisas e tal, na internet. Ele disse que o bicho parecia um urso, mais grande. O bicho do lado do garrote dava uns 3 do garrote. Ele lumiou, olhou, assustou e já apagou. Com medo do bicho visualizar ele, né? Ele disse que ficou lá em cima tremendo, o garrote lá embaixo berrando, até que parou de berrar, né? Aí ele falou, eu não vou deixar esse bicho escapar, que o bicho vai furar a testa desse garrote, tirar a língua e vai-se embora, e eu vou ficar como? Mais um garrote perdido, um bicho perdido, um animal perdido. Ele, com toda a coragem do mundo, disse que lumiou de volta e meteu um tiro. E o bicho tava esquisito, ele não soube nem explicar como é que o bicho tava, não tinha pegado na garganta do garrote nem nada, mas o garrote tava lá segurado. Ele mandou o tiro no bicho, bem pegado, isso pegou nas costas do bicho, assim, no rumo do coração, pelas costas, e o bicho correu, aquele corridão esquisito, assim, correu pro mato, aí ficou. Diz que ele ficou com medo de descer do pé de manga, ficou lá até de manhã cedo, você vê das 9 e pouco da noite depois daquele fato, até de manhã cedo lá, não conseguiu dormir de jeito nenhum mesmo, medo demais da conta. Quando amanheceu, ele desceu, chegou e o garrote tava lá, com o furo na testa e sem a língua. Trem esquisito, não dá, não tinha sangue, nada. Aí ele foi-se embora, ficou com aquilo na cabeça, aquele medo, falou pra todo mundo aquilo, o povo ficou caçoando ele, achando que era mentira, aquela coisa toda. Aí depois de mais de semana, ele ficou sabendo, olha só, cara, como é que esse negócio de índia é esquisito. Ele ficou sabendo que o cacique dessa comunidade indígena que tinha ao lado da terra dele lá tinha morrido, com um tiro nas costas. Então você vê, esse cacique, eles falam que era muito velho. E tem essa lenda que diz que quando o índio ele tá muito, muito velho, ele transforma em bicho, né? E vai atazanar nas fazendas fazer fusarca, né? Eu não sei se eu duvido desse caos não, cara. Porque esse negócio de índio, cara, tem mistério, hein? E ele contou de uma forma assim que eu tendo a acreditar mesmo. Eu sou contador de causa, quando eu escuto alguém contando um caos bom demais, eu acredito mesmo. Porque eu falo, rapaz, eu tenho que acreditar, pelo menos aqui na minha mente, para repassar pros caboclinhos que me escutam também, né? É bom, rapaz. Mas é isso aí. Deixa o joinha especial. Espero que você tenha gostado do caos. E até a próxima.
0: Legal. Só que aí, como é que nós tá com uma moda? Vai ter que atacar qualquer um aí, né? Não sabe o que é o bicho. 8 horas e 46 minutos. Um abraço para você que está sintonizado. Quero lembrando que... Vamos vender essa rifa de novo. Você está me ouvindo, hein? Dá para você comprar, nem que seja um bilhete. Queria vender pelo menos uns 10 bilhetes hoje. É. Vamos vender a rifa aí. Vamos vender, porque tá... Senão vai demorar, hein? Vai demorar. Pois é, vai saindo devagarinho. Mas para você que ligou o seu rádio agora, puder nos ajudar. É, olha só, nós estamos com uma rifa no ar aí de uma roçadeira. Imagina você ganhando aí uma roçadeira por 10 reais, hein? Nossa, você vai ficar feliz demais, senhor? É. E ou você pode, se você compra 2 bilhetes, você tem chance, né? De ganhar ou uma roçadeira ou um iFry. 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Então, quero contar com você aí para nos ajudar. Tô vendo aqui, tem um, tem dois, três, quatro, cinco, seis. Deve ter uns 80 bilhetes ainda, né? Deve ter. É, são de 150. Deve ter uns 80 bilhetes por aí. Então, eu conto com você. Liga para cá. Fala, Rosinha, eu quero um número. E eu passo para você e nós dá certo. Tá bom? Obrigado. Deus abençoe. Com uma dica. Tá na paz aí? Bom dia. Deixa eu ver. Com uma dica, tá pedindo um sucesso e oferecendo para os aniversariantes de hoje. Então, eu vou mandar uma música que serve para todo mundo, né? É uma música bem mista. Aí serve para todos os aniversariantes. Serve para a Dona Fonsina, para a Adriana, para a Alciene. Com o carinho aí da Comadre Zica e família. Desejando a elas tudo de bom, muita saúde, muita paz. Que Deus ilumine e continue abençoando vocês cada vez mais. Vamos lá para o bailão do povo de Deus? Padre Luzimar. Eita, moda bonita, sou. Comemorando o aniversário de vocês.

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2: Alô, você de Leão! A dica hoje é ir com fé, foco e confiança, porque a segundona deve reunir excelentes oportunidades. Você pode alcançar objetivos importantes, viu? O dia vai ser movimentado e pode exigir muita energia, mas gás não vai faltar, não. É? Olha, uma amizade pode evoluir rapidamente para algo mais. A 2, a privacidade com o love vai ser mais valorizada. O número de hoje para vocês é o 5, a cor branco. Dica de hoje, valorizar as suas qualidades, confiar em seu taco e mostrar aos chefes o tamanho da sua competência. Você tem tudo para bater metas e chegar onde quiser, viu, Virgem? É, o momento é top para sair da sua zona de conforto, ver gente diferente e ampliar a sua relação, sua rede de relações. Olha, você pode multiplicar as amizades e também os contatinhos, né? Bom, número da sorte hoje, para você é o 27, a cor branco. A semana mal começou e você tá pensando já nos boletos, né, bebê? Ai, vida, não esquenta não, porque se depender de Marte, não vai faltar determinação, garra e capacidade empreendedora para incrementar os seus ganhos. Ó, inclusive, a chance de quitar pendências e guardar guardar algum dinheiro, né? Pois é. Hoje os astros deixam seu jeito mais desinibido, audacioso e envolvente, sinal que você vai ser mais fácil... Será mais fácil atrair contatinhos e despertar paixões. Alguém influente pode ficar caidinho por você. Intimidade mais vibrante com o love, tá, Libra? O número de hoje é o 24, a cor é verde esmeralda. Escorpião. E você de escorpião, segundona, chegando com uma porção de demandas no trabalho. Só que também com novidades para glorificar em pé, né, consagrado, consagrada. Vai ser preciso ralar bastante para dar conta das responsabilidades, mas você vai colher frutos excelentes e tem tudo para atrair melhorias. Todos vão querer a sua companhia hoje, viu? A 2 é a sintonia de corpo e mente e alma com o love. O número da sorte para você é o 53, a cor verde.
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3: Sucesso total, né? Então tá, vamos continuando. Deixa eu falar aqui com a dona Naí. Dona Naí, fala comigo aí.
4: Oi, Rosinha, bom dia. Tudo bem, Rosinha? Tudo bem? Rosinha, eu preciso fazer um favor, tocar uma música do Dona Fonsino. Eu não sei qual Fonsino, tá? Acho que é a mãe da...
3: É, essa mesmo.
4: Esqueci o nome da mulher. A minha amiga, Dona Fonsino.
3: Que eu falei pra você.
4: Dona Fonsino. Eu conheço duas Fonsinas. Acho que a Dona Fonsino, minha amiga, com muito carinho, que Deus dê muita saúde pra ela, tudo de bom, tá? Feliz aniversário, Dona Fonsino, tudo de bom. Aí você manda uma música do Fernando, tá? Pra ela, faz um favor, tá?
3: Sim.
4: Tchau, bom dia. Com Deus, obrigada. Olha, muita amiga minha. Faz dia que eu não vejo ela.
3: Agora é outro lugar agora.
4: Sou muito amiga, tá? Obrigada.
3: Isso mesmo, ela tá morando lá na rua da fábrica.
4: Aí todo que foi aniversário mês de maio. Que eu tenho dois irmãos que fez essa semana, mês de maio. E depois meu sobrinho, tem três sobrinhos, mês de maio também. Tá? Que Deus dá muita saúde, muita paz pra todos. Tudo de bom, Dona Fonsino, meus irmãos, meus sobrinhos, tudo de bom.
3: Então, pronto, vamos tocar. Zé Fernando, nosso artista sócio, daqui a pouco chegando o Thiago Castelli, cantando aí para todos os aniversariantes também. Cadê o Zé Fernando? Hoje o Zé Fernando vai cantar o qual? Toma de volta eu!

7:03. Obrigado você por sintonizar. Quer participar? O telefone é 32985049627. Você está nos acompanhando aí pela Radiosnet, acompanhando para a FM de rádio. É, liga para nós, manda sua mensagem, onde você estiver, aqui estaremos para te atender. E aniversariante é hoje, ganhando todas as músicas tocadas no programa durante o dia, tá? E também até o fim do programa, às 10 horas, é a Dona Afonsina. Ah, Dona Afonsina é a mãe da Lurdinha, mãe da Lucimar, né? Todo mundo já conhece a Dona Afonsina aí. E também a Adriana, do Zezé, lá do Curral das Antas. E, principalmente, também a Alciene, a filha aí do Messias Domingo, tá? Então, são as três que estão recebendo as homenagens aqui hoje, através da Rádio A Voz das Montanhas, do programa Simpatia Sertaneja. E eu continuo com os oferecimentos. Daqui a pouco, Thiago Castelli está chegando para cantar também, para as aniversariantes. Já ouvimos aí o nosso artista sócio, Zé Fernando, e daqui a pouco vem o Thiago Castelli. Enquanto o Thiago Castelli está se aprontando para entrar no palco, eu atendo a comadre Zica. Tudo bem, comadre Zica? Bom dia para a comadre Zica, para toda a família, Rosiane, Rosimara, o pai de Pedro, todo mundo. A comadre Zica, no nome de toda a família, ela oferece a próxima canção do Rio Negro e Solimões, Saúde e Paz. O resto todo mundo corre atrás, né? Ela está oferecendo para todos os aniversariantes de hoje, com muita amizade e consideração, desejando a elas tudo de bom, feliz aniversário. Então, curte aí vocês, Dona Afonsina, Alciene e Adriana. Valeu, comadre Zica.

0: 9:08.
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0: 9:17.
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2: Quem fala comigo agora é a Carmen Alves. Bom dia, Carmen. Fala comigo.
3: Bom dia, Rosinha. Tudo bem? Tudo. Queria oferecer uma música para minha prima. Esqueci o nome dela.
2: Hã? Qual é essa?
3: Bom dia, Rosinha. Tudo bem? Queria oferecer uma música para minha prima. Esqueci o nome dela.
2: Ah, então vai para as três, né? Não já as três, então faz de conta que as três é tua prima, né? Então tá bom. Vamos ouvir aí, chegando e abalando. Dalvan, vou caminhar com Jesus. A Carmen, bom dia. Obrigado pela sintonia.

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E eu vou mandando bom dia lá pro Toninho do Olavo. Alô, Toninho, tudo bem aí, Elza? Tudo na paz? Semente de amor do Amado Batista para todos os aniversariantes de hoje. Então vamos curtir, Toninho. Obrigado pela sintonia e pela participação.

0: 9:32.
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6: Com vocês, tá na agulha. É só ouvir. Agora, bom dia para quem? Vamos lá, vamos ver. Zé Gardino. Alô, Zé, bom dia. Como eu falei mais cedo, obrigado pelo final de semana, hein? Eita, e nós cá escapa com a tua vida, minha, né? Nós fica aí só te amolando, como diz o ditado. Você fica afiadinho, né? Na semana você fica afiadinho. Nós amola. Um abraço aí, curte a música que você pediu, sonho realizado com os dois mineiros. Mando para os aniversariantes de hoje, seu Jair, já já lhe atendo também.

0: pai gosta mesmo. Tem que terminar a previsão, Rosinha. Fala. Ixi, não quer terminar, não. Quer falar, não? Plim, plim, plim, plim, plim, plim, plim.
1: Ora,
0: é, tem jeito, não. Pera aí. A gente chega...
1: Crau.
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0: Esse programa vai ficando cada vez mais ruim. Ó. Como é que funciona? Não funciona. Pronto, Rosinha. Não funciona. Pronto, pronto. Não funciona. Quando não funciona, não funciona. Tem que chegar aqui madrugada, mas madrugada não começa também. Aí. Nem um nem no outro. Xmari. Tá bom. Tá bom, vou tentar depois.
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3: Alô, você de Sagitário.
4: Sagitário.
3: Hoje você vai segundar com muitos interesses e deve mandar muito bem no serviço, Sagito. O recado vem de Marte, que promete turbinar a sua força de trabalho. Ó, as pessoas à sua volta logo vão estender a mão se você precisar, né? Vênus entra em cena para esquentar a paquera hoje e deixará seu charme e sensualidade no ponto certo para ganhar o crush. O número de hoje é o 2, a cor é prata.
4: Capricórnio.
3: Quer começar a semana com God News, né, Capricórnio? Haha, então prepara porque as notícias não são boas, são ótimas, né? Marte está ingressando no seu setor mais produtivo e anuncia um período perfeito para você se destacar em tudo que fizer. A sorte vai soprar forte em tua direção, hein? Os astros realçam os seus dons criativos e garantem um dia de alta produtividade no serviço. As vibes ficam ainda mais positivas à noite e Vênus garante que um lance recente pode virar romance rapidamente. O número da sorte para vocês é o 32, a cor é rosa.
4: Aquário.
3: Senhoras e senhores de Aquário, hoje tudo vai fluir do jeitinho que você espera no ambiente de trabalho. Seus talentos vão bombar e sua empatia será contagiante. Boas energias vão comandar também a saúde. O entra e sai de parentes em sua casa tende a aumentar, mas não se estresse com tarefas do lar, tá? É, os caminhos ficam abertos na paquera e é o momento propício para conquistar um crush que deseja. O número da sorte hoje é o 14, a cor amarelo. E você de peixes? Hoje você vai defender os seus pontos de vista com unhas e dentes e tudo indica que vai dar a palavra final também, né? Ó, uma forte concentração de astros.
0: Tem jeito. Tem que largar a mão. É, deixa pra lá então. Quer funcionar, funciona. Não quer? Amanhã eu vou chegar. A primeira coisa que eu fazer aqui amanhã é baixar tudo. Fica só pesando a memória porque direto não funciona.
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6: Olá, voltamos e o nosso Info News está no ar, deixando você muito bem informado. Os Correios foram autorizados pelo governo a ampliar sua atuação e vender serviços postais financeiros em uma tentativa de gerar novas receitas para a estatal, que enfrenta a crise profunda. A liberação saiu em portaria no Diário Oficial da União e permite a oferta de seguros, títulos de capitalização, consórcios, créditos, cupons e vale-benefícios. A estratégia prevê parcerias com instituições financeiras, usando a estrutura dos Correios para oferecer esses produtos. A portaria também libera a empresa para atuar em telefonia celular como operadora virtual por meio de parceria comercial e expandir serviços de logística, como gestão de compras, armazenagem e separação de cargas. O governo informa que a implantação dessas atividades dependerá de estudos de viabilidade econômica, com retorno dos investimentos e margem compatível com a sustentabilidade da empresa. A medida chega em meio a resultados negativos. Em 2025, os Correios tiveram prejuízo de 8,5 bilhões de reais, após 14 trimestres seguidos no vermelho no país. Daqui a pouco, mais informações aqui no Info News. Fique ligado.
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0: Bom dia, ouvintes! Isso mesmo. Tocando aí o sucesso para todos os aniversariantes de hoje, Dona Afonsina, Adriana do Curral das Antas, Dona Afonsina, a mãe da Lourdinha, e também a Alciene Domingos. Recebendo carinho aí da família Voz das Montanhas, do programa Simpatia Sertaneja. Agora eu atendo disparado pelo mundo, lá vamos nós. Amado Batista cantando para o seu Jair Alves. Oi, seu Jair, o senhor está bem? Bom dia. O seu Jair está pedindo para ouvir, para curtir aí essa moda, oferecendo, cadê ele? Deixa eu pegar aqui. Oferecendo para todos os ouvintes associados, para todos que estão fazendo aniversário, oferecendo para sua família, Dona Tereza e seu João, para o seu irmão Paulo na Serrinha, para todos os amigos. Curtiremos nesse momento. Obrigado, seu Jair, pela sua participação. E você, meu amigo, minha amiga, ainda não nos ajudou comprando um bilhete da rifa? Vem para cá, vamos nos ajudar. Vamos comprando aí um bilhete para terminar. Para terminar e você ganhar uma roçadeira ou uma air fryer.

0: 9:47.
1: Oi, Dona Maria Aparecida Alves, tudo bem com a senhora? Bom dia, obrigado pelo carinho, obrigado aí pela disposição. Deus abençoe. Você, meu amigo, vamos comprando uma rifa aí, vamos comprando um bilhetinho, que a gente vai terminando essa rifa logo, logo. Quem vai falar comigo agora é o Luiz Alves. Fala comigo, Luiz, tudo bem? Bom dia.
2: Olá, tia Rosinha, bom dia. Tia Rosinha, se der, só coloca a música. Os aniversariantes de hoje.
1: Claro, dá, dá, meu filho. Se não der, nós coloca sem dar mesmo. Onde já se viu isso, né? Um abraço, Luiz. Deixa eu ver qual que vai chegando aqui pra gente tocar. Como eu falei pra vocês, eu separei umas modas aqui que fica fácil pra gente poder catar elas e tocar. Deixa eu ver. Quem que vai cantar agora? Doutor especialista. Todo mundo precisa de oração, né? Nossa Senhora da Saúde. Todo mundo precisa ter saúde. Então, nada melhor do que ter um doutor especialista aí na sua casa. E quem está enviando esse doutor aí é o Luiz Alves, hein? É, doutor especialista em coração. Vamos ouvir? Essa música é bonita. Valeu, Luiz. Aí, Alciene, Dona Foncina, Adriana, com o super carinho do Luiz Alves, desejando tudo de bom e um feliz aniversário. Para quem também está precisando de um doutor especialista aí, é só você procurar esse, que esse não falha e nem fala não.

0: Que coisa mais linda.
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1: Olá, voltamos e o nosso Info News está no ar, deixando você muito bem informado. Os Correios foram autorizados pelo governo a ampliar sua atuação e vender serviços postais financeiros em uma tentativa de gerar novas receitas para a estatal, que enfrenta a crise profunda. A liberação saiu em portaria no Diário Oficial da União e permite a oferta de seguros, títulos de capitalização, consórcios, créditos, cupons e vale-benefícios. A estratégia prevê parcerias com instituições financeiras, usando a estrutura dos Correios para oferecer esses produtos. A portaria também libera a empresa para atuar em telefonia celular como operadora virtual por meio de parceria comercial e expandir serviços de logística, como gestão de compras, armazenagem e separação de cargas. O governo informa que a implantação dessas atividades dependerá de estudos de viabilidade econômica, com retorno dos investimentos e margem compatível com a sustentabilidade da empresa. A medida chega em meio a resultados negativos. Em 2025, os Correios tiveram prejuízo de 8 bilhões e meio de reais, após 14 trimestres seguidos no vermelho no país. Daqui a pouco, mais informações aqui no Info News. Fique ligado.
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Louvado seja nosso Senhor Jesus Cristo, para sempre seja louvado. Queridos filhos e filhas, eu quero saudar a todos que se encontram nesta segunda-feira. Como é que foi seu final de semana? Espero que tenha sido abençoado. E você sabe que as bênçãos de Deus nos vêm de forma privilegiada, plena, pela Eucaristia. Domingo com a missa é, sem dúvida, semana com a graça de Deus. E esta semana é muito especial. É especial por vários motivos. Porque a semana entre a Ascensão do Senhor, que foi ontem, e domingo, que será Pentecostes. Então nós chamamos a Semana da Unidade dos Cristãos. E, portanto, nós iremos invocar o Espírito Santo e vamos aproveitar no programa uma catequese sobre o Espírito Santo. É claro, nós temos o livro de Jó e também nós temos o início de uma novena. Primeiro dia, Santa Rita de Cássia, das causas impossíveis, rogai por nós. Qual a sua intenção neste ano da novena de Santa Rita de Cássia? Vamos juntos, querido povo de Deus. Quero saudar a todos a partir da Rádio Evangelizar, de onde tudo começa, as rádios irmãs cujos nomes cito neste momento. Rádio A Voz das Montanhas FM 87,9, de Bocaina de Minas, Minas Gerais. Sinal digital em todo o país, em várias cidades, canal aberto. E também pelo YouTube Padre Manzotti Oficial, pelos aplicativos da Associação Evangelizar é Preciso e todas as plataformas digitais. Lembre-se, você pode baixar o aplicativo gratuitamente. O aplicativo você baixa na loja do seu celular, dos aplicativos, e você coloca lá Evangelizar. E é gratuito para você baixar, é gratuito para você manter. Você tem a TV Evangelizar em todo o mundo. Você tem a Rádio Evangelizar em todo o mundo. E tem o Evangelho do Dia. Vamos juntos invocar a Santíssima Trindade nesta semana mais que especial da unidade dos cristãos, em nome do Pai, do Filho, do Espírito Santo. Amém. Divino Espírito Santo, venha sobre nós. Divino Espírito Santo, renove a face da terra. Divino Espírito Santo, Consolador, Paráclito. O Evangelho nos fala e nós mergulhamos nele. Naquele tempo, os discípulos disseram a Jesus: eis, agora falas claramente e não usa mais figuras. Agora sabemos que conheces tudo o que não precisas que alguém te interrogue. Por isso cremos que viestes da parte de Deus. Jesus respondeu: credes agora? Eis que virá a hora, e já chegou, em que vos dispersareis, cada um para um lado, e me deixareis só. Mas eu não estou só, o Pai está comigo. Disse-vos estas coisas para que tenhais paz em mim. No mundo tereis tribulações, mas tende coragem, eu venci o mundo. Senhor, aparentemente, os apóstolos chegaram à fé e dizem claramente que acreditam que sois o Messias. Mas Jesus, que conhece todos os corações, respondeste a ele e falas a nós: credes agora? Vai chegar a hora, está perto, em que vocês se dispersarão e me deixarão só. Mas eu não estou só, o Pai está comigo. Senhor,

E de fato, quando o cerco se fechou em Jerusalém, na hora em que era a tua de ser traído, preso, condenado, dispersaram. Nós também, quantas vezes nos dispersamos por medo, por preguiça, por assídia. Quantas vezes nos dispersamos em meio às tribulações, problemas que, ao invés de nos levar a um ato de fé contínuo e permanente, a Ti, nosso Salvador, ao invés de rezarmos mais, nos dispersamos. Mas obrigado, Senhor, porque Teu Evangelho nos fala que teremos a alegria plena em Ti, Senhor. Tenhais paz em mim. E, Senhor, já nos preparaste, mas tomamos essa Tua palavra. Escute você, filho e filha que está em casa, pela TV, rádio, aplicativo, no mundo. Tereis tribulações, mas coragem. Eu venci o mundo, vou repetir de novo, que é uma palavra atemporal. No mundo tereis tribulações, e nós as temos, Senhor. Então manda Teu Espírito Santo sobre nós, para que não fraquejemos. Manda Teu Espírito Santo em nós, para que aumente a nossa fé. Mande Teu Espírito Santo em nós, Senhor, para que a nossa coragem aumente e se manifeste. Senhor, dai-nos coragem para enfrentar os problemas de hoje. Dai-nos coragem para passar pelas tribulações. Divino Espírito Santo, venha sobre nós com as línguas de fogo, tal qual línguas de fogo, Senhor, e abrase o nosso interior. Senhor, Deus da minha vida, as tribulações de hoje que vivo, e diga você que está rezando comigo, quais são essas tribulações hoje? Tribulações, seja na vida social, seja na vida econômica, seja na vida afetiva, qual é a tua tribulação hoje? Peça, Divino Espírito Santo, faz um derramamento de tuas graças em mim. Dai-me, Senhor, um novo vigor. Aumenta, Senhor, a minha coragem. Hoje o Evangelho fala claro: tereis coragem. Dai-me coragem, Senhor, coragem para persistir, coragem para caminhar. E esta certeza, que é a maior de todos, que Ele disse: coragem, eu venci o mundo. Senhor, que vendo a Tua vitória, movido pelo Espírito Santo, lutemos e aguardemos a vitória que vem de Ti, Senhor. Povo de Deus querido, é uma semana muito especial. Você que me acompanha sempre, chama um amigo, uma amiga, manda no WhatsApp do grupo de oração, grupo do Bom Dia, grupo da família. Experiência de Deus está começando, nós voltamos já. Volte comigo.

0: Vamos rezando em ação de graça pelos aniversariantes. Afonsina Esméria da Silva, Adriana Aparecida de Almeida, Alciene Aparecida Domingos. Que Deus lhe conceda a vocês saúde e paz, com muitos anos de vida. Rezamos por todos os apoiadores e associados.
1: Sua misericórdia é infinita.
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12: Antes de atender o primeiro ouvinte, eu quero repetir o que é a proposta desta semana. Primeiro, é uma semana que está entre Ascensão e domingo que vem, Pentecostes. Então, dai-nos, Senhor, a graça de um novo... Dai-nos, Senhor, a graça de um novo Pentecostes. Nós iremos, portanto, mergulhar nesta semana de oração pela unidade dos cristãos, que toma Efésios capítulo 4, versículo 4. Há um só corpo, um só espírito, assim como a vocação de vocês o chamou a uma só esperança. Segundo, nós vamos aproveitar isso para fazer, durante esta semana, uma catequese sobre o Espírito Santo, imperdível. Que você acompanhe essa catequese sobre a terceira pessoa da Santíssima Trindade. Terceiro, toca o sino, sacristão. Nós começamos hoje a novena de Santa Rita de Cássia, das causas impossíveis. No primeiro dia, sempre eu fico moroso Digo isso porque você tem que se concentrar. Ó Deus, por intercessão de Santa Rita de Cássia, dai-me esta graça. Qual é a graça que você vai pedir este ano? A santa das causas impossíveis. Há uma causa que lhe parece impossível humanamente falando? Pergunto de novo. Há uma causa que lhe parece impossível humanamente falando? Faça essa novena. Pede grande. Santa Rita de Cássia, rogai por nós. Filho de Deus, que a paz de Jesus esteja com você.
13: Padre, a sua bênção.
12: Deus o abençoe, filho de Deus. De onde você fala?
13: Anápolis, Goiás.
12: Um filho de Deus de Anápolis, Goiás. Como é que você me acompanha aí?
13: Eu acompanho o senhor pelo aplicativo e pelo YouTube, padre.
12: Tá certo, então meu abraço. E se inscreva lá no YouTube, Padre Manzotti, por favor. Se inscreva.
13: Com certeza.
12: Lá. Filho, o que está acontecendo? Você pediu anonimato.
13: Eu queria dar um testemunho, padre.

0: muito a Jesus das Santas Chagas.
1: Certo.
0: E em outubro de 2024, ela já tinha perdido as esperanças já de conhecer a família biológica.
1: Nossa, o ano passado.
0: É, 2024.
1: Ah, dois anos atrás, sim, tá.
0: Isso. E isso, já tinha se passado 19 anos que ela estava comigo. Ah, eu queria conhecer a minha família biológica e tudo. Só que os pais adotivos dela nunca falaram para ela aonde que estavam, aonde que eles estavam, se estava vivo, se estava morto.
1: Certo.
0: E eu me apeguei muito a Jesus da Santa Chagas e coloquei o joelho no chão e falei: Senhor, me dá uma luz para achar esse pessoal, essa família.
1: Pois não.
0: E num dia 24 de outubro, me deu a ideia: vai no Juizado da Infância e Juventude, que lá você vai achar a sua resposta.
1: Certo.
0: Eu fui lá no Juizado da Infância e Juventude, eles abriram um processo, e em fevereiro de 2025, ela recebeu todos os documentos da adoção dela.
1: Certo.
0: E ela falou, só que nos documentos constava a família dela em Maranhão. E a gente não tinha condição na época de ir lá para Maranhão para procurar a família dela.
1: Claro.
0: Só que aí eu me coloquei no joelho, no chão novamente, e pedi a Jesus das Santas Chagas: pelo amor de Deus, Senhor, me dá uma luz, me derrama uma gota do seu sangue para a gente ter uma noção, para a gente ter uma luz. E se passaram-se dois dias, eu coloquei a história dela toda num grupo de Procurando Pessoas no Facebook.
1: Sim.
0: E no Instagram. E se passaram-se mais dois dias, uma mulher de São Paulo me ligou, falou que tinha achado a mãe dela.
1: Meu Deus, meu Deus.
0: Aí eu falei, nossa, mas será que é verdade mesmo? Será que não é golpe? Será que é verdade e tudo? Aí a mãe dela, essa mulher, me mandou uma foto da mãe dela. Aí eu mandei pra ela, só que ele não adiantava nada, que ela não conhecia,
1: claro,
0: né?
1: Claro.
0: Então...
1: E nos dias atuais, golpe é o que mais tem, né? Tá certo em desconfiar no começo.
0: Isso, e até tanto que essa mulher que me mandou a foto da mãe dela, me pediu um dinheiro pra manter o canal dela no Facebook.
1: Tá.
0: E, então assim, eu falei, olha, isso é golpe e tal. Ela falou, não, ela tem quatro irmãos e os quatro irmãos dela são vivos.
1: Nossa.
0: Aí eu peguei e falei pra ela, aí eu falei pra minha esposa na hora, eu falei, olha, achei sua família.
1: Meu Deus.
0: Ela falou, como? Como que você achou e tal? Ela tava trabalhando, aqui em Anápolis, ela largou o trabalho dela e falou, como que você achou? Aí eu peguei e pus a mão na cabeça, eu também tava trabalhando, eu larguei o trabalho, eu falei, meu Deus, tomara que seja verdade.
1: Certo.
0: E essa mulher me passou o telefone do irmão dela de Curitiba. O irmão dela mora em Curitiba, um dos irmãos.
1: Jesus amado.
0: Aí eu peguei e liguei pro irmão dela. O irmão dela falou, olha, e essa história sua bate muito com a história que minha mãe falava pra nós. Só que a minha mãe deixou de procurar ela porque não tinha mais noção de onde estava, de onde que ela estava, de onde que tinha deixado. Então, padre, daí pra cá, eu comecei a conversar muito com esse irmão dela. Aí o irmão dela falou assim, vamos fazer o seguinte, vamos fazer uma chamada de vídeo, nós todo mundo junto.
1: Entendi,
0: aí,
1: ótimo.
0: O irmão dela foi e fez essa chamada de vídeo, a mãe dela na hora que viu falou, é minha filha, é minha filha.
1: Senhor das Chagas.
0: Em março eu falei, olha, a gente não tem condição de ir até no Maranhão. A mãe dela falou, não tô no Maranhão, eu tô no Amazonas. Eu falei, mais longe ainda. Mais longe ainda. Aí ela falou, eu tô em Presidente Figueiredo, no Amazonas.
1: Certo.
0: Aí eu falei, olha, não tenho condição. Só que aí a empresa que eu trabalhava me mandou embora. Eu acho que foi obra de Deus.
1: Tá.
0: Porque
1: certo.
0: Eu peguei o dinheiro, aí os irmãos dela lá reuniram, pagaram a passagem dela e de dois filhos meus. E eu paguei a minha passagem e fomos pra Manaus.
1: Certo.
0: Aí chegou lá em Manaus, fez o DNA. E por honra e glória e graça de Jesus da Santa Chagas, deu positivo o DNA.
1: Louvado. Toca o sino, sacristão. Que história linda.
0: Aí nós fomos... Aí, padre, nós fomos para a casa da mãe dela, ficamos lá durante 27 dias e voltamos. Daí, de lá para cá, que já são... mais ou menos 9 meses,
1: certo.
0: Que as duas, que a mãe e a filha se comunicam.
1: Certo.
0: E assim, padre, eu tenho a plena convicção, eu tenho a plena fé que foi Jesus das Santas Chagas.
1: Com certeza.
0: Que abençoou, que

0: Lula se encontrasse depois de 41 anos.
1: Então diga, eu te louvo, Senhor das Santas Chagas.
0: E assim, foi um milagre, foi uma bênção, foi até hoje está sendo, porque as duas se comunicam, os irmãos todos se comunicam.
1: Tá certo.
0: Então,
1: graça assim, recebida?
0: Graça testemunhada, toca o sino, sacristão.
1: Ô filho de Deus, louvado seja Deus, eu tenho poucos segundos. Quem você quer deixar em oração, por gentileza?
0: Padre, eu quero deixar minha família, minha esposa Rebeca.
1: Mas aí você vai acabar revelando. Fala em ó, fala para telefonista. Você deixa os nomes com eles e eu levarei no altar do Senhor, pode ser?
0: Tá, pode ser. Padre, eu queria muito que o senhor mandasse um terço para nós também, para a gente mudou agora e
1: tá bom.
0: No nosso quarto não tem só parede branca lá só. Eu queria muito um terço do senhor.
1: Com certeza. Pode ter certeza que mandarei o terço sim. Deus abençoe, filho de Deus. História gratificante. Louvado seja Deus. Tá aí Jesus das Santas Chagas. Eu vou pro intervalo e volto já. Volte comigo.
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Querido povo de Deus, nós vamos para a leitura orante, mas eu quero saudar Filho de Deus de Anápolis, a alegria. Ele está passando agora, passou, né, no intervalo, os nomes em oração. Vamos mandar um terço. Que Deus abençoe, acompanha pelo aplicativo YouTube. Edom Valdemar Passini Dalbelo, de Anápolis. E eu gostaria de dizer, ô Filho de Deus, já que a graça foi tão grande para você e sua esposa, que tal vocês se tornarem um mensageiros da Capelinha de Jesus das Santas Chagas? É só ligar e pedir 0800-410-6060. Tendo 8 famílias para começar a passar a Capelinha, já é o suficiente. Segundo ponto, gente, não esqueça, aí agora é Nossa Senhora. Nós estamos indo em direção a Fátima. E desde o começo do mês, eu convido você a ligar 0800-410, campanha de oração para Nossa Senhora de Fátima. Dá tempo de você ter seu nome, o nome de sua família, no santuário de Nossa Senhora de Fátima. Eu levarei e colocarei na ermida de Nossa Senhora de Fátima, na missa. Por isso, entre 0800-410-6060, ligue 41-3221-6060, manda e-mail, ou você pode fazer assim, padrereginaldomanzotti.com.br, tem lá pedidos de oração, evangelizarepreciso.com.br também. É nessa ermida que vamos levar, estamos chegando, indo em peregrinação. Fique atento também para acompanhar no Instagram os horários das missas que vão acontecer. Pode pular um dia, dois, quando estamos em trânsito, né? Porque as estradas são longas, mas temos as missas marcadas. Amado povo de Deus, e você tem gostado do livro de Jó? Eu não estou soltando nada por enquanto. Você vai gravando. Manda um áudio, 41-3221-6060, depois eu vou ouvir tudo com muita calma. Aquilo que for possível eu solto no rádio, e as perguntas, se não forem tantas e forem mais fáceis, eu falarei no programa. Se não, eu vou fazer um programa à parte no YouTube para responder todos os questionamentos. Você tem questionamento? Está mexendo com você? 41-3221-6060. Amado povo de Deus, Bíblia aberta, cartilha de oração.

0: capítulo 6. Jó, capítulo 6, versículo 8:15. O texto de hoje que nós vamos ler é a primeira resposta de Jó ao primeiro amigo Elifaz, que fez o discurso. No sábado, você acompanhou o primeiro amigo Elifaz, que fez um discurso a Jó. Hoje, nós vamos à resposta de Jó ao primeiro amigo. É verdade que o texto é maior do que eu estou dizendo, mas nós vamos pegar o miolo. Qual é o miolo do discurso de Jó, a resposta de Jó a Elifaz? É este que eu falei, Jó capítulo 6, 8-15. Capítulo 6 começa assim: então, em resposta, Jó disse. Versículo 1. Então, em resposta, Jó disse. Versículo 2, para depois darmos o salto. Ah, se a minha desgraça e os meus sofrimentos fossem postos numa balança, com certeza pesariam mais do que a areia do mar. Essa é a introdução. Ah, se a minha desgraça e o meu sofrimento fossem colocado numa balança, pesariam mais do que a areia do mar. Agora, salte para o versículo 8. Ah, se Deus me desse o que estou pedindo, ah, se Deus respondesse a minha oração, então Ele me tiraria a vida, Ele me atacaria e acabaria comigo. Versículo 10. Se eu soubesse que Deus faria isso, daria pulos de alegria, mesmo sofrendo muita dor. Atenção! Apesar deste sofrimento, de Jó chegar a dizer que se colocasse numa balança a desgraça e os sofrimentos que ele passa, pesaria mais do que a areia do mar, a frase primordial está no versículo 10. Toca o sino, sacristão. A parte B, a parte A diz: se soubesse que Deus faria isso, daria pulos de alegria, mesmo sofrendo muita dor. Agora sim, pois Deus é santo, eu nunca fui contra as suas decisões. Deus é santo. Entre no mundo de Jó. Você lembra da imagem de Jó? Nas cinzas? Uma imagem terrível, com lepra, sozinho, magro. Mesmo sofrendo terrivelmente, ele diz: Deus é santo e eu nunca fui contra as suas decisões. Onde estão as minhas forças para resistir? Por que viver se não há esperança? Será que sou forte como uma pedra? Será que meu corpo é de bronze? Não sou capaz de ajudar a mim mesmo. E não sou capaz de ajudar a ninguém que me pede socorro. Ele está no fundo do poço. Mas mesmo lá, no terrível momento de sofrimento, a palavra dele é clara: pois Deus é santo e eu nunca fui contra as suas decisões. Senhor, se hoje sofro, ou se no futuro terei que passar por sofrimentos, se no futuro, que não está nas minhas mãos, eu tiver que passar por provações, dai-me esta confiança em Ti, Senhor, e esta fé inabalável, capaz de dizer, em meio a gemidos e dor, Deus é santo, santo, santo, santo, portanto, santíssimo. E eu nunca, Senhor, por mais difícil que for a minha vida, eu rezo, suplico a graça da esperança, da fé, da gratidão, do amor, para nunca ir contra as suas decisões. Eu o proclamo, Senhor, verdadeiramente santo, apesar, não obstante, ao sofrimento. Este é o segredo de Jó, a resposta ao primeiro amigo. Repito os versículos que vamos rezar daqui a pouco. Eu fiz Jó, capítulo 6, 1, 2, 3, 8 a 15. Volte comigo em oração. Voltamos já.
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0: ainda na leitura orante, então hoje, acabamos de ouvir e já rezar um pouco a primeira resposta de Jó que fez ao primeiro amigo, depois do discurso de Eliafaz. E o texto é Jó capítulo 6, 1, 3, 8, 15. Anote ali. E se você for no livro que se inspirou neste texto, Inabalável, eu indico você na página 81. De sua parte, Jó não aceitou a lógica simplista dos amigos. Ele, Jó, não se deixou esmagar pelo falso consolo, disfarçando de acusação, e defendeu sua inocência. Vou repetir, você entendeu que Jó, de novo, ele não aceitou a lógica simplista dos amigos e hoje do primeiro amigo do discurso. Ele não se deixou esmagar pelo falso consolo, disfarçado de acusação. E o que ele fez? Ele defendeu sua inocência. Em sua dor, clamou por um mediador entre Deus, ele e Deus. Questionou o silêncio divino. Mas, volto ao texto para dizer, ele não aceitou a acusação simplista. Ele disse, Deus é santo e eu nunca fui contra suas decisões. Dai-nos, Senhor, esta graça, hoje e sempre, de proclamar a tua santidade, o teu poderio, o teu senhorio, e em tudo aceitarmos tua vontade, e nunca, nem hoje, nem amanhã, e sempre, jamais, trabalhar contra a tua vontade. Seja feita a tua vontade, Senhor. Amém. Paulo, que a paz de Jesus esteja com você, Paulo.
1: Padre,
0: hoje é dia dos hoje é dia dos homens. Deus abençoe, Paulo. Você fala de onde?
1: Falo de Arapongas, Paraná.
0: E como é que você me acompanha, Arapongas?
1: Acompanho o senhor pelo YouTube.
0: Tá certo. Meu abraço a Paulo, Arapongas, Paraná. Apesar que tem a rádio Arapongas FM que transmite, mas que bom que você está no YouTube. Diga lá, a palavra é sua, filho.
1: Padre, eu estava muito afastado de Deus há um tempo já.
0: Sim.
1: Vou colocar uns 2 anos. E depois de muito tempo, minha mãe falando comigo para mim voltar em Deus, né? Eu, nesse momento, me sinto no bem mal, no fundo do poço mesmo.
0: Por quê, filho?
1: Aconteceu que eu tive uma discussão muito feia com a minha irmã.
0: É.
1: E é uma pessoa que eu admiro muito, de coração mesmo.
0: Sim.
1: Só que ela sempre foi muito dura nas palavras dela, sabe? E isso ocasionou, no caso, esse problema. Eu fui duro com ela também nas minhas palavras.
0: Tá.
1: E isso ocasionou também um término entre eu e minha esposa. Que a gente separou agora recentemente, faz uma semana. Então eu tô tentando digerir tudo isso.
0: Entendi.
1: Mas tá bem difícil.
0: Mas teve alguma relação da briga com a sua irmã, que alguma relação com a sua esposa e o término?
1: Então, a briga com a minha irmã, no caso, eu acabei perdendo a cabeça, acabei falando demais, né?
0: Tá, são duas coisas distintas.
1: Sim, mas nesse dia inflamou mais, né?
0: Ah, tá.
1: Então, esse que foi o problema.
0: Então vamos começar pela sua irmã, filho. Às vezes a gente não faz o silêncio devido. E quando a gente tá nervoso, Paulo, quando vem aquele sangue quente, aquela vontade, aquela irracividade, aquela coisa forte, a gente tem que aprender a dar licença. Não diz mais nada. Sai, dá uma volta, que a gente teria falado coisas que não precisava. Então comece a pedir muito, Deus. Quando eu for nervoso, eu também, você, pelo jeito, é uma pessoa intensa. Quando...
1: Eu sou um pouco.
0: Então peça para Deus, para você nessas horas, silenciar. Retomar depois o assunto. Não morder as iscas. Agora falemos e digo assim, pode ser bem sincero com a tua irmã? Vai passar um tempo, vocês vão ser capazes de se perdoar e não tenha vergonha de voltar atrás. Não tenha vergonha de ir na hora certa. Comece agora a rezar pelo anjo da guarda da tua irmã e comece a dizer, Senhor, eu quero voltar. E você vai ver que Deus vai apresentar o momento em que você vai poder pedir perdão e receber o perdão. Irmãos voltam. Mas tua esposa, o que aconteceu?
1: A minha esposa foi um caso que a gente já não estava muito bem na nossa relação.
0: Tá.
1: E quando ela acabou, no caso, se intrometendo na nossa discussão ali, né, tava com a cabeça quente e a gente acabou discutindo também, por motivos que a gente tinha de antes, sabe?
0: Problemas mal resolvidos que vieram à tona na hora errada.
1: Com certeza.
0: E vocês separaram aqui ou só não estão se falando?
1: A gente separou de verdade.
0: Filho.
1: Eu chamo ela de esposa, mas a gente não é casado, né? A gente morava junto.
0: Então não é esposa, então é companheira.
1: Isso.
0: E quanto tempo vocês estão separados?
1: Agora vai fazer uma semana, foi na segunda-feira passada.
0: Mas não é pra tanto. Não é pra tanto. É possível, tanto a sua irmã quanto a sua esposa, começar a rezar e depois buscar uma reconciliação. Não acredita, Paulo, nisso?
1: Eu não acredito na parte da minha companheira, porque ela mudou muito. Ela começou a me tratar de uma forma mais fria, sabe?
0: Nessa semana, ou já há tempo?
1: Há tempo já.
0: Ah, tá. Então o problema já vem de tempo.
1: Sim.
0: Certo.
1: Só que eu tô com dificuldade ainda para digerir tudo isso.
0: Entendo.
1: Nesse momento, a minha mãe sempre acompanhou muito o senhor. E eu nunca me senti tão sozinho igual eu tô agora.
0: Só que você não tá sozinho, você tá com Deus.
1: Amém.
0: Esse teu silêncio, esse silêncio que você tá sentindo, esse fundo do poço que você usou, eu usaria a palavra deserto, é um tempo de você rever. Mesmo porque, filho, já tava um desgaste. E o desgaste... Sim. Não ajuda, porque quem vocês estavam morando junto e o caminho de quem está morando junto é casar na igreja.
1: Com certeza.
0: Não está certo, não está certo morar junto. Tem que casar. Então começa a se perguntar, será que é a pessoa para mim? E você vai falar, mas hoje é. Mas dê tempo ao tempo, filho. Às vezes é a mão de Deus fazendo você refletir que você tem que constituir uma família cristã, casado, sacramentado na igreja. Começa a ver em tudo isso, se Deus não está falando algo lá no fundo do poço no seu coração. Você estava escutando a história de Jó?
1: Estava.
0: Então, Deus não nos abandona. Você está sozinho, você acha, Deus está do teu lado. Mas ele está tentando te dizer alguma coisa. Deus está claro no meu coração agora, Paulo, falando com você. Não aconteceu por acaso. Deus está te falando algo. Se for para voltar com a tua ex-companheira, é para voltar para um casamento válido. Se não, deixa ir. Às vezes, é melhor deixar ir, porque é melhor se preparar para um relacionamento que construa uma família santa. Não te ofendi, né, Paulo?
1: Não, de maneira nenhuma. Mas, padre, eu sendo bem sincero com o senhor, hoje, lógico, me magoou muito a gente, esse termo, né? Que não, ela terminou do nada, assim, sabe?
0: É.
1: Foi numa segunda-feira.
0: Você sabe que não é do nada, né? Já vinha tempo.
1: Sim, né? Mas eu não esperava.
0: Mas vai lá, fala bem rapidinho.
1: Não teve uma discussão nem nada, né? Então, isso aí acabou, né, mexendo comigo, só que nesse momento o meu maior plano mesmo é me aproximar de Deus.
0: Então,
1: não tenho plano de voltar com ela, sabe?
0: Ótimo. Então, Deus, você não tá sozinho, não. Deus tá bem pertinho de você, Paulo. Tá começando uma história nova aí. Vou rezar na sua intenção. Deus abençoe, Paulo. Eu vou para o intervalo, eu volto já.
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0: partilha forte do Paulo, eu teria muita coisa a dizer a ele. Mas eu fico com isso. Você não está só. No silêncio, Deus está do seu lado. E Paulo, Deus quer de você um casamento santo. Se abra para isso. Um casamento que passe pelo matrimônio. Arapongas, ele acompanha pelo YouTube, mas tem a Rádio Arapongas, FM, Daniel, Dom Carlos José de Oliveira, de Apucarana. Minha saudação à cidade de Caruaru, Pernambuco, completando 168 anos. 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E na Semana da Unidade dos Cristãos, aproveito para uma catequese sobre o Espírito Santo. Acompanhe primeiro dia. O Espírito Santo é a terceira pessoa da Santíssima Trindade. Quem é Ele? É plenamente Deus, com o Pai e o Espírito, prometido por Cristo como Paráclito. Ele permanece como na igreja como defensor, e o Espírito Santo, Mestre Consolador desde a criação. O Ruá, que dá vida e renova todas as coisas. O Espírito Santo, nesta primeira catequese, é a terceira pessoa da Trindade, plenamente Deus, consubstancial ao Pai e ao Filho. O Catecismo da Igreja Católica diz assim, no número 685, o Espírito Santo é a terceira pessoa da Santíssima Trindade. Ele é Deus, uno e igual ao Pai e ao Filho, da mesma substância e da mesma natureza, como o Pai e o Filho é adorado e glorificado. Em Mateus, capítulo 28, versículo 19, diz: Ide, portanto, e fazei discípulos de todas as nações, batizando-as em nome do Pai, do Filho e do Espírito Santo. Este versículo, eu vou repetir, Mateus, capítulo 28, versículo 19, claramente nos mostra a igual dignidade da Trindade. Repito o texto: Ide, portanto, fazei discípulos meus, todas as nações, batizando-as em nome do Pai, do Filho, do Espírito Santo. Também é chamado Espírito Santo, defensor e consolador, da onde vem a palavra Paráclito. Jesus promete o Espírito Santo como Paráclito. Paráclito é uma palavra grega que significa defensor, advogado, consolador, aquele que está ao nosso lado para nos ajudar. O Espírito Santo é aquele que está ao nosso lado para nos ajudar. Paráclito quer dizer, repito, defensor, advogado, consolador. Então vem Espírito Santo. Vou citar um texto de João, capítulo 14, versículo 16. Eu rogarei ao Pai, e vos dará outro paráclito, para que permaneça convosco para sempre. Por isso, venha sobre nós, Espírito Santo de Deus. Amém! Primeira catequese sobre Espírito Santo, povo de Deus. E agora, vamos juntos para a novena que nos aguarda, Santa Rita de Cássia.
1: Postes a rosa preferida, ó Santa Rita de Jesus.
0: E eu disse, é a santa das causas impossíveis. Ó poderosa e gloriosa Santa Rita, chamada Santa das causas impossíveis. advogada dos casos desesperados, auxiliadora da última hora, refúgio e abrigo da dor que arrasta para o abismo do pecado, da desesperança, com toda a confiança em vosso poder junto ao coração sagrado de Jesus, a vós recorro no caso difícil e imprevisto que dolorosamente oprime meu coração. Qual essa causa humanamente impossível que você quer pedir a Deus? Peça, filho, peça. Eu estou aqui no meu coração com uma causa tão difícil. Só Deus sabe. Eu também estou rezando. Obtenha a graça que desejo, pois sendo-me necessária eu a quero. Apresentada por vós a minha oração, o meu pedido, por vós, que sois tão amada por Deus, certamente serei atendido. Dizei a nosso Senhor Jesus Cristo que me valerei desta graça para melhorar a minha vida, os meus costumes e para cantar na terra e no céu a divina misericórdia. Santa Rita das causas impossíveis, rogai por nós. Santa Rita das causas impossíveis, rogai por nós. Santa Rita das causas impossíveis, primeiro dia da novena, rogai por nós. O Senhor esteja convosco, Ele está no meio de nós. Neste primeiro dia da semana da unidade dos cristãos, clamando o Espírito Santo neste novo Pentecostes, no mundo, na igreja, em nossas vidas, abençoai a água, a roupa dos enfermos, as fotos de família, em nome do Pai, do Filho e do Espírito Santo. Amém. E eu me despeço com esta música, Imagens, Eu Navegarei, YouTube, Padre Banzotti. Evangelizar é preciso.

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0: 11:02.
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agradecendo a todos que ficaram comigo, que participaram, desejando aos aniversariantes uma abençoada semana e um feliz dia de aniversário. Eu fico por aqui e, se Deus permitir, amanhã estarei a partir das 6 horas. 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E também para quem apoia a rádio, né, A Voz das Montanhas, para manter esse programa. Obrigado, Senhor, pelos meus braços perfeitos quando tantos mutilados, pelos meus olhos perfeitos quando tantos sem luz, pela minha voz que canta quando tantos quem mudece. É maravilhoso, Senhor, ter um lar para voltar quando tantos não tem para onde ir, sorrir com tantos que choram, amar com tantos que odeia, sonhar com tantos que resolvem pesadelo, viver com tantos que morrem antes de nascer. Sobretudo ter pouco a pedir, tanto a agradecer. Pelo pouco que durou, mas pelo muito que valeu, nos encontraremos amanhã. Tenha todos uma ótima tarde. Fiquem com Deus, que eu vou com Ele. Tchau, tchau.

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3: 11 horas e 9 minutos.
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6: Eu quero que hoje você se olhe no espelho e enxergue de verdade quem você é. Eu sei que existem vozes na sua cabeça que mentem a respeito do seu valor, que dizem que você não merece ser feliz, que você não vai conseguir conquistar seus sonhos e que sua história jamais poderá ser mudada. Elas são as suas críticas mais cruéis, que motivam o seu desânimo e alimentam dia após dia o seu desejo de desistir. E elas dizem coisas horríveis que você jamais teria coragem de falar para qualquer outra pessoa. Mas tudo isso é mentira. E hoje quem fala com você sou eu. E eu te digo, a sua vida importa. Você é um ser humano absolutamente único. E eu sei que em algum momento você já deve ter percebido isso, mas deixou passar batido. Hoje quero que você olhe no espelho e pare de tentar achar defeito em quem você é. Quero que você enxergue a sua própria essência, sem dar ouvido às críticas que a sua própria mente cria. Porque você não é somente os erros que cometeu e as falhas que deixou pelo caminho. Você é mais que isso. Você é uma pessoa que erra sim e erra até mesmo quando tenta acertar. Mas você é capaz de recomeçar. Você é capaz de tentar quantas vezes forem necessárias para acertar. Você é uma pessoa forte que já sobreviveu aos piores momentos da sua vida até agora. Você é resiliente e consegue se reerguer após cada queda da vida. E pode ser que tenha algumas cicatrizes, mas quem não tem? Você tem todos os dias duas escolhas muito claras, mas que não são tão simples assim. Você pode silenciar as vozes da sua cabeça que te criticam constantemente e escolher falar consistentemente quem você é. Ou você pode seguir desse jeito, lutando todos os dias para não se deixar vencer pelo desânimo e sem encontrar uma saída para o esgotamento emocional e mental que te abate. Hoje sou eu que te digo, você é forte, você é capaz, você é uma pessoa única em todo o mundo. Você merece ser feliz, você pode conquistar o que deseja, você pode ter um futuro incrível de sucesso pela frente. Mas amanhã eu quero que seja você mesmo que dirá essas palavras quando se olhar no espelho.
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10: Fala aí, turma, e aí, beleza? Boa semana pra você. A propósito, uma grande semana pra você. Tudo bem por aí? Tudo tranquilo? Prazer, eu sou o Edu Maidana. Vamos juntos na programação da Rádio Mais Ouvida a partir de agora, com música, alto astral, informação e entretenimento do jeito que você gosta, curte e merece. 18 de maio de 2026, dia de número 138 do calendário gregoriano. A gente ainda tem pela frente 227 dias antes de o ano terminar. Hoje é dia internacional dos museus. É dia nacional de combate ao abuso e também à exploração sexual de crianças e adolescentes. Também é dia nacional da luta antimanicomial, é dia do vidreiro e também dia da boa vontade. Bom, junto comigo, Júnior de Paula, Joel Cabral, Vini Soares, o time que faz o Conexão Nacional na sua segunda-feira, pra gente começar mais uma semana com música boa, com a sua parceria e, claro, com muito alto astral e diversão nas próximas horas. Vamos nessa! Aqui tem música, informação e alto astral, tem você ligado em todo o Brasil. Só pra começar, Felipe Araújo, Estranho de Novo, Conexão Nacional, começou.

Olá, amores! Chegando por aqui pra fofocar com vocês, né? Segunda-feira, 18 de maio, e olha só, gosto que o meu rosto se mexa. Quem disse? A Karine Telly, gente, ao falar sobre aparência natural, né? Que linda, maravilhosa. Bem, gente, a Karine Telly afirmou que nunca fez procedimentos estéticos e garantiu que não pretende aderir às intervenções no rosto, né? Aos 47 anos e mãe de gêmeos de 15, a atriz se destacou aí recentemente como Aldeide, né, em Vale Tudo, e disse que prefere manter as próprias expressões naturais e revelou também que a admira, né, as marcas do tempo, além de não se identificar com rostos esticados. Nunca fiz nada e não pretendo fazer. Gosto que o meu rosto se mexa. Gosto das minhas expressões, né? Eu realmente acho muito mais bonito um rosto com marca de tempo do que um rosto esticado, paralisado, né? Estufado, sei lá, disse ela, a Veja Rio. A gente já tá sentindo saudades, né, gente? Aldeide, cadê você? Ah, tô sim sentindo saudades dela e você, nas novelas, né? Daqui a pouquinho eu volto, tem fofoca, viu?

0: Kaique Felipe com a parceria do Murilo Rufinema Consciente, pra você ouvir aqui no nosso Conexão Nacional, programa oficial da música boa, rolando, destacando as melhores, as queridinhas, aquelas que não saem da sua cabeça. Uma excelente segunda-feira pra você, um ótimo início de semana. Conexão tá só começando e daqui a pouquinho tem muito mais, tá? É dois palitos, a gente volta. E sabe com quem, né? Simone Mendes. 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
3: Você é como eu que adora uma receita feita com batata? Então anote a receita de hoje. Batata suíça, 4 batatas grandes. 100 gramas de bacon em cubos pequenos. 1 xícara de requeijão cremoso. Sal e pimenta do reino a gosto. Modo de fazer. Leve as batatas para cozinhar em uma panela com água e quando começar a ferver, marque 7 minutos e retire as batatas. Leve para a geladeira e depois que esfriar, rale a batata na parte grossa do ralador e reserve. Doure o bacon e junte o requeijão. Reserve. Unte a frigideira com manteiga. Aí você vem com metade das batatas raladas e cubra essa frigideira. Você pode temperar essas batatas com sal e pimenta do reino a gosto. Por cima dessa camada de batata, você coloca a mistura de bacon com requeijão. E depois você deve cobrir com o restante das batatas. Com o auxílio de outra frigideira untada e aquecida, você deve virar essa mistura para que o outro lado também doure. Fica bom, viu? Por hoje é só. Bom apetite pra você e até o próximo.
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0: Bora pra cima porque a segunda-feira é muito melhor aqui no Conexão Nacional. Já estamos de volta e é um prazer ter você por aí. Sempre bem ligado conosco, fazendo a programação através do WhatsApp, das redes sociais. Vamos juntos por aqui, tocando as melhores e deixando a sua segunda-feira muito mais incrível. Capricha no volume, mais música chegando. De norte a sul do Brasil, tá todo mundo conectado aqui, ó.
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0: Essa decisão é muito difícil. Me ama ou me larga, Simone Mendes, aqui no Conexão.

0: Deixa tudo como tá.
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2: E aí, tudo bem? Tô chegando com as notícias do mundo da música desta segunda-feira pra falar que Simone Mendes vai começar a lançar o seu DVD no fim deste mês agora. Em uma noite carregada de significado, Simone Mendes transformou o Sunrise Music Hall na cidade de São Paulo em um palco para o encontro histórico da música sertaneja durante a gravação do audiovisual Minhas Memórias, que deve começar a ser disponibilizado até o final deste mês agora. Com casa lotada, a cantora viveu o simbolismo de ser uma única mulher a dividir o palco com a artistas que marcaram gerações e ajudaram a construir a essência do gênero no Brasil. Mais do que dividir o palco com Chitão e Xoró, Leonardo, Daniel, Bruno Marrone e Luciano, já que Zezé Di Camargo teve o contratempo e acabou não podendo participar, Simone festejou seu ótimo momento ao lado de nomes que fazem parte da sua formação musical e de sua história pessoal. Com Leonardo, Simone dividiu Talismã e Não Olhe Assim. Já com Chitão e Xoró, artistas que ajudaram a abrir caminhos para os cantores de diferentes gerações dentro do sertanejo, ela apresentou a inédita Foto Feliz, além dos clássicos Meu Disfarce e Página de Amigos. Ao lado de Daniel, a anfitriã emocionou em interpretar a inédita Frio de Saudade, além de Só Dá Você na Minha Vida e Minha Estrela Perdida. Com Bruno Marrone, ela viveu momentos intensos ao cantar a inédita Sinais, além de Meu Jeito de Sentir e Passou da Conta. Já com Luciano, a cantora dividiu os vocais em Histórico de Rua, além de Cada Volta é um Recomeço e Vivendo por Viver. Outros destaques da noite foram as interpretações solo de Me Ama Quando Bebe e Fica Tranquila, faixas inéditas da cantora. Agora é aguardar, não é? Daqui a pouquinho volto com mais notícias. Até já!
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0: Marília Eterna Mendonça e o Segundo Amor da Sua Vida, pra você ouvir aqui no nosso Conexão Nacional, programa oficial da música boa. Você tá sabendo que a música foi por conveniência da Marília Mendonça, voltou às paradas? Pois é, por algum motivo misterioso que ninguém sabe, a música voltou a ser trend e também voltou a tocar em diversas paradas musicais no Brasil e também nas plataformas digitais. É um sonzão, né? Quem sabe ela não pinta por aqui em breve. Enquanto isso, tem intervalo, tá?
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4: 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Uma tragédia marcou o fim de semana em Salvador. Um prédio de 4 andares desabou no bairro Luiz Anselmo, resultando na morte de 3 trabalhadores que estavam no local. As vítimas foram identificadas como Roberto Carlos Evangelista, Maurício Santos Lima e Raimundo Brito dos Santos. As autoridades locais já iniciaram as investigações para apurar as causas estruturais que levaram ao colapso do imóvel.
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2: Bora começar a semana falando de entretenimento. Você tá sabendo, né, que estreou na Netflix a nova temporada de Berlim. É um spin-off de La Casa de Papel, tá fazendo o maior sucesso. Tá entre as séries mais assistidas no Brasil neste momento. Tá fazendo um sucessão e é demais, né? Outra novidade pros fãs de La Casa de Papel é que a Netflix liberou há uma semana, mais ou menos, um trailer, um teaser emblemático com uma máscara dourada falando que a revolução ainda não acabou. Será que vem por aí uma nova temporada de La Casa de Papel? Parece que sim, o pessoal tá comentando que há essa possibilidade. E a gente aguarda pra saber, né? Enquanto isso, mais música!
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2: Aqui na Rádio da Galera de segunda a sexta-feira, ótima segunda, tamo junto! Paula Fernandes na regravação dessa bela canção da Adriana Calcanhoto, Mentiras!

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1: Isso é mais um sucesso do Natanzinho.

hein, gente? Com elenco de peso! TV Globo estreando aí Quem Ama Cuida hoje, né? É, isso mesmo. A TV Globo estreia hoje Quem Ama Cuida, novela que substitui Três Graças na faixa das 9, né? Com um elenco estrelado da teledramaturgia brasileira, a produção é assinada por Valcir Carrasco e Cláudia Souto, sob direção artística de Amora Maltner, ambientada em São Paulo. A trama promete envolver o público ao abordar temas intensos como vingança, justiça e conflitos familiares. Gente, essa novela promete, viu? Estreia hoje! Quem ama, cuida! Eu já volto e tem mais fofocas aqui.

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0: Retrovisor, somzão do Gustavo Lima, pra você ouvir aqui no nosso Conexão Nacional, programa oficial da Música Boa, rolando, descolando as melhores, as músicas mais bombadas do Brasil. Muito obrigado pela sua companhia e audiência, uma excelente segunda-feira. Tamo juntos por aqui, daqui a pouquinho tem muito mais música, informação e entretenimento. Tô trazendo Henrique e Juliano, Xande Avião, tem por aí Felipe Rodrigo também, só musicão.
1: 11 horas e 58 minutos.
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0: Bora que bora, gente boa. Já estamos de volta com o nosso Conexão Nacional aqui na sua rádio preferida. É um prazer ter você ligado conosco, fazendo a programação pelo radinho, site, aplicativo, onde quer que você esteja. Vamos juntos. Você que tá ligadaço na nossa programação desde o início do programa, obrigado pela companhia. Você que tá chegando agora, tudo de melhor. É um prazer ter você por aqui, sempre bem ligado na programação. Vamos nessa. Hora de parabenizar a você que tá completando mais um ano de vida hoje. Nossos parabéns. Sucesso, saúde, felicidade, prosperidade, tudo de melhor na sua vida e aproveitar ao máximo sempre. O Edu Guedes, apresentador de TV e também chefe de cozinha brasileiro, tá de aniversário hoje. Assim como o Birubiru, ex-jogador de futebol. Também o Felipe Fogosi, ator brasileiro. Matheus Ceará, ator, humorista brasileiro apagando as velhinhas. Sucesso, saúde, felicidade, prosperidade, tudo de melhor. Sempre por aqui com todo prazer, todo carinho do mundo aqui na Rádio Mais Ouvida. Bora começar tudo de novo agora com Felipe e Rodrigo. Ignora.

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1: De volta, e pra falar que Léo Foguete relê faixa Deixo, hit de Ivete Sangalo. O cantor Léo Foguete apresentou ao público nos últimos dias a releitura da música Deixo, sucesso de Ivete Sangalo, composto por Sérgio Passos e Jorge Papada, e lançado em 2007. A música marca uma nova fase na trajetória do cantor. Conhecido por sucessos na linha do forró eletrônico e piseiro, Deixo antecipa o projeto completo, que vai começar a ser divulgado nos próximos dias pelo cantor pernambucano de 22 anos. Ivete é um dos maiores nomes da música brasileira e essa gravação nasce como uma homenagem à admiração que sinto por ela. É também uma forma de revisitar canções que fizeram parte da minha formação como cantor. Trouxe o forró romântico, a música nordestina mesclada ao novo sertanejo, que são a minha essência. Com produção de Renan Rover, parceiro recorrente de Léo e profissional que trabalha com outros jovens como Natan e Zé Vaqueiro, a nova versão de Deixo incorpora elementos típicos do forró como sanfona, triângulo e percussão. Vale a pena conferir, hein? Deixo com Léo Foguete. Daqui a pouco eu volto com mais notícias. Até já.
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0: gastou dinheiro à toa, né?
1: Xande, avião Henrique e Juliano, essa parceria de milhões não é o lugar, é a pessoa. Pra você ouvir aqui no nosso Conexão Nacional, obrigado pela sua companhia e audiência ótima. E excelente segunda-feira, uma grande semana pra você, tudo de melhor, viu? Aproveita ao máximo o seu dia e aproveite as oportunidades que a vida te oferece, acredite nisso.
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4: Olá pessoal, Tudo Sobre Novelas no ar, por aqui Eduardo Maidana e hoje nós vamos falar da novela O Profeta, que esteve no ar entre os dias 16 de outubro de 2006 e 11 de maio de 2007. Um de seus temas embalou a história de Gisele e Tainha, interpretados por Fernanda Rodrigues e Rodrigo Faro. E a gente recorda com Juliana Diniz, Para Ficar.
5: Por que

0: 12:22.
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2: O espírito humano fracassa, a não ser que o Espírito de Deus preencha os nossos corações. Blackout. Este é o título da nossa mensagem de hoje. O silêncio me acordou às 5:30 da manhã. Não escutava o ruído constante do ventilador nem o zunido do refrigerador. Ao olhar pela janela, confirmei que um blackout havia deixado toda a vizinhança sem eletricidade, justamente quando se preparavam para ir trabalhar. Então eu compreendi que os despertadores elétricos não iriam tocar e não haveria notícias na TV. As máquinas de café, as torradeiras, os secadores de cabelo e muitos telefones seriam inúteis. Começar o dia sem eletricidade era simplesmente uma inconveniência e uma interrupção da rotina. Mas parecia ser um desastre.

0: Então pensei em quantas vezes eu me apresso em começar o dia sem a necessária eletricidade espiritual. Eu gasto mais tempo lendo o jornal do que a Bíblia. As conversas no rádio substituem o ouvir do Espírito Santo. Eu reajo nervoso a pessoas e circunstâncias difíceis, num espírito de temor, em vez de reagir com um espírito de poder, de amor e de equilíbrio que Deus nos deu. Eu me pareço com uma pessoa espiritualmente descuidada que se vestiu e se arrumou no escuro. O nosso blackout foi de pouca duração, mas a lição da minha necessidade de começar cada dia buscando o Senhor permanece. As suas forças não me garantem sucesso ou bem-estar, mas me ajudarão a glorificar a Cristo vivendo no seu poder. Esta mensagem se baseia na palavra de Deus em 2 Timóteo 1:7, que afirma: pois Deus não nos deu espírito de covardia, mas de poder, de amor e de equilíbrio. Caro amigo, reflita nisso. O espírito humano fracassa, a não ser que o Espírito de Deus preencha os nossos corações.
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4: O Palmeiras acertou a contratação do zagueiro Alexander Barbosa do Botafogo. O defensor já assinou contrato com o Verdão e deve se apresentar oficialmente no segundo semestre de 2026, após a pausa para a Copa do Mundo. Mesmo já negociado, Barbosa ainda fará os últimos jogos pelo Botafogo por causa de um acordo entre os clubes e o próprio jogador. A diretoria do Palmeiras aguardava apenas os trâmites finais e a despedida oficial do atleta para anunciar o reforço. O zagueiro, inclusive, já realizou exames médicos no Rio de Janeiro. Segundo informações divulgadas, o Palmeiras vai pagar cerca de US$4 milhões, aproximadamente R$20 milhões, pela contratação do argentino. O contrato deve ser de 3 temporadas.
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5: O Corinthians já trabalha nos bastidores para a próxima janela de transferências, sabendo que precisará vender jogadores para equilibrar as contas do clube. A diretoria calcula que precisa arrecadar cerca de €25 milhões líquidos, aproximadamente R$144 milhões, com negociações de atletas no meio da temporada. O motivo é a situação financeira preocupante do timão. Apenas no primeiro trimestre de 2026, o clube registrou um déficit de mais de R$131 milhões. Mesmo assim, a direção quer evitar desmontar o elenco e tenta manter o time competitivo para a sequência do Brasileirão e das demais competições. Entre os nomes mais valorizados do elenco estão Yuri Alberto, Hugo Souza, Breno Bidon e André Carrilho, atletas que despertam interesse do mercado internacional. O técnico Fernando Diniz, inclusive, admitiu, após a derrota para o Botafogo, que o Corinthians não pode perder jogador, principalmente em um momento delicado na tabela, com a equipe entrando no Z4. A diretoria também pretende buscar reposições no mercado, mas com pouco poder de investimento. A ideia é contratar jogadores sem custos altos, tentando manter o equilíbrio financeiro e técnico do elenco.
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5: Palmeiras e Cruzeiro empataram em 1-1 na Arena Barueri, pela 16ª rodada do Brasileirão. O Cruzeiro saiu na frente logo no início com Kenny Arroyo, mas o Verdão buscou o empate ainda no primeiro tempo com Felipe Anderson. O Palmeiras pressionou bastante na etapa final, criou várias chances, mas parou na defesa cruzeirense e ficou no empate. Com o resultado, o Palmeiras chegou ao terceiro jogo sem vitória no Brasileirão, mas manteve a liderança da competição. Apesar disso, o time viu os concorrentes se aproximarem na tabela. O técnico Abel Ferreira minimizou a pressão e afirmou que o próximo confronto direto contra o Flamengo não decide nada. A partida também trouxe preocupação para o Palmeiras, por causa das lesões de Ramon Sosa e Felipe Anderson, que deixaram o campo ainda no primeiro tempo. Os dois viraram dúvida para os próximos jogos importantes da equipe, incluindo o duelo contra o Flamengo e a sequência da Libertadores.
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5: O Internacional goleou o Vasco por 4-1 no Beira-Rio, pela 16ª rodada do Brasileirão. O grande destaque da partida foi Johan Carboneiro, que marcou 2 gols e ainda deu assistência. Alejandro e Bernabé completaram a goleada colorada, enquanto Andrés Gomes descontou para o Vasco no fim do jogo. O Inter aproveitou muito bem os erros defensivos do Vasco, principalmente uma falha do goleiro Léo Jardim na saída de bola, que originou o 2º gol colorado. Mesmo tendo mais posse em alguns momentos, o time carioca sofreu bastante nos contra-ataques e não conseguiu segurar a velocidade do ataque do Internacional. Com o resultado, o Internacional subiu na tabela e ganhou confiança para a sequência da competição. Já o Vasco saiu bastante pressionado após a goleada, e o técnico Renato Gaúcho criticou a atuação da equipe depois da partida. O zagueiro Carlos Cuesta ainda foi expulso nos minutos finais e vira desfalque para o próximo jogo.
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5: O Bragantino venceu o Vitória por 2-0 em Bragança Paulista, pela 16ª rodada do Brasileirão. Os gols foram marcados pelo goleiro Thiago Volpi, em cobrança de pênalti, e por Lucas Barbosa, garantindo o triunfo do Massa Bruta diante da torcida. Com o resultado, o Bragantino se recuperou após eliminação recente na Copa do Brasil e voltou a subir na tabela, enquanto o Vitória teve encerrada sua sequência de 5 jogos sem perder. O time baiano voltou a apresentar dificuldades longe de casa e segue sem vencer como visitante na competição. Após o jogo, o técnico Jair Ventura reclamou da arbitragem e também citou o desgaste físico da equipe, que vinha de confronto intenso contra o Flamengo no meio de semana. Já o Bragantino aproveitou melhor as oportunidades e controlou a partida para conquistar 3 pontos importantes.
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7: Para o bem ou para o mal, os sites de apostas já são uma realidade nas finanças dos brasileiros. Por isso, uma das principais novidades da declaração do Imposto de Renda de 2026 é um campo específico para os lucros relacionados às chamadas bets. Se o contribuinte ganhou mais do que R$ 28.467,20 em apostas de cotas fixas, ele é obrigado a pagar 15% sobre o lucro excedente a este valor. Quem explica é o auditor fiscal da Receita Federal, José Carlos Fonseca.
8: O que a pessoa tem que fazer? Ela tem que ver se no ano passado, em todos os sites de apostas que ela fez, se nessas bets, somando tudo que ela ganhou, se ultrapassar os 28, ela tem que calcular o imposto sobre a parte que ultrapassar. Então, digamos que o contribuinte deu muita sorte ano passado e conseguiu ganhar R$ 30.000. Nesse caso, ele diminui os 28.400, vai sobrar ali 1.500 mais ou menos de ganho líquido e aí aplica 15% em cima disso. E tem que apresentar na declaração esse rendimento que ele teve. Ele teve um rendimento isento de 28.400 e um rendimento que foi tributável de 1.500 e pouco.
7: Mas com tantos sites de apostas, como saber se a pessoa de fato teve sorte suficiente para lucrar acima do limite com bets em 2025? A resposta está em um documento chamado Comprova Bet. Quem detalha é Hugo Dias Amaro, professor de Ciências Contábeis da PUC do Paraná.
9: Foi criado um instrumento importante de controle chamado Comprova Bet. É um relatório que as próprias plataformas devem fornecer ao apostador até o final de fevereiro, contendo todo o histórico de ganhos e perdas. Esse documento facilita muito o cálculo e a conferência das informações.
7: Só recapitulando, primeiro você junta todos os comprovantes fornecidos pelos sites. A partir daí, você calcula o resultado líquido de todas as bets. Se o lucro for maior do que R$ 28.467,20, você tem que declarar e pagar 15% sobre o valor excedente. Tem mais 2 detalhes. Um deles é falado por Francisco Araújo, do CRC do Rio de Janeiro.
10: Ganhos líquidos acima de R$ 28.467,20 devem ser declarados na aba Rendimentos sujeitos à tributação exclusiva e definitiva, no campo 13. Neste campo você vai declarar os valores, lembrando sempre que incluem titulares e dependentes.
7: O outro detalhe é que saldos de contas em plataformas de apostas acima de R$ 5.000 devem ser declarados na ficha Bens e Direitos como conta gráfica mantida em agente operador de loterias de apostas de cota fixa. Da Rádio Agência Nacional em Brasília, Edgar de Matsuki.
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11: Eu descobri que estava com hipertensão baseado num histórico de família. A minha mãe e a minha avó tinham esse problema e, obviamente, me preocupei desde o início. E eu comecei a sentir assim, um pouco de cansaço, me deu um desconforto, o organismo mostrou alguma coisa, né? Foi daí que eu procurei um médico e comecei a fazer os meus exames. Até que, além dos exames de sangue, de laboratório, etc., veio a questão da hipertensão.
12: A hipertensão arterial é uma doença crônica não transmissível, caracterizada pelo aumento da pressão sanguínea nas artérias. Ela afeta milhões de brasileiros, como o professor Nelson Ludovico, que está entre os mais de 30% da população que sofrem com a enfermidade. A estimativa do Ministério da Saúde acende um alerta para a prevenção da doença. O cardiologista da Sociedade Brasileira de Hipertensão, Nelson Dinamarco, explica que o estilo de vida é um dos fatores que mais contribuem para o surgimento da hipertensão.
13: Quais são esses hábitos não saudáveis? O consumo exagerado de bebida alcoólica, o consumo de alimentos ultraprocessados e processados, que tem muito sal, a falta de prática de exercício físico, o hábito do tabagismo, além da própria da genética do paciente.
12: Outros fatores são ligados à parte emocional, como o estresse e a ansiedade, responsáveis também por ocasionar doenças cardiovasculares. Essas condições ativam o sistema nervoso simpático, liberando hormônios de adrenalina e cortisol, que deixam o corpo em estado de alerta, aceleram os batimentos cardíacos e estreitam os vasos sanguíneos, elevando a pressão. Se não controlada, o paciente pode sofrer acidente vascular cerebral, infarto, aneurisma arterial e insuficiências renal e cardíaca. O problema é que a maioria dos pacientes nem sabe que é hipertenso, pois a doença age de forma silenciosa. Por isso, Nelson Dinamarco recomenda aferir a pressão regularmente.
13: Algumas pessoas reclamam de dor na nuca, de enxergar uns vagalumes voando, que a gente chama de escotoma cintilante. Algumas pessoas sentem dor na perna, sentem uma irritabilidade e a maioria dos pacientes não sente absolutamente nada. Então, a primeira coisa é ficar atento a esses sinais de alterações, né, que eu acabei de citar, e medir regularmente a sua pressão arterial, principalmente pacientes já entrando na segunda para terceira etapa de vida.
12: Segundo o cardiologista, na avaliação, é preciso verificar se a pressão está entre 120 por 80 e 140 por 90, valores geralmente definidos como estáveis para pessoas saudáveis. Se já for diagnosticado com hipertensão, o ideal é que a pressão esteja abaixo de 130 por 80. Além disso, não deixe de se consultar periodicamente com o médico e de usar a medicação conforme as instruções adequadas. Com produção de Joana Lima e sob supervisão de Fábio Cardoso, da Rádio Nacional do Rio de Janeiro, João Barbosa.
3: 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Esse foi mais uma edição do Repórter Brasil News. Obrigado pela sua companhia e até a próxima edição.
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8: O Brasil inteiro tá ligado, curtindo Conexão Nacional, que tá de volta aqui na sua rádio preferida. Obrigado pela companhia e audiência. Muito prazer, eu sou o Edu Maidana. A gente segue se fazendo companhia, tocando música boa e tendo sempre por aqui muita informação e entretenimento do jeitinho que você gosta, curte e merece.

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1: Muito obrigado.
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fechar nossa segundona fofocando, né? Luísa Sonza leva a turnê Brutal Paraíso à Virada Cultural de São Paulo. Após estrear a turnê Brutal Paraíso no Coachella, né? A Luísa Sonza leva agora, né, seu mais novo espetáculo para a Virada Cultural de São Paulo. A artista será uma das principais atrações da programação oficial do evento e se apresenta nos dias 23 e 24 de maio. Sábado e domingo, isso mesmo, no palco. A Luísa apresenta aí ao público a nova era de Brutal Paraíso, álbum lançado recentemente e que vem marcando o momento mais intenso e pessoal de sua carreira, né? O show mistura aí as novas faixas do projeto com hits já conhecidos pelo público em uma apresentação com forte identidade visual, coreografias inéditas e diferentes referências estéticas, né? Que ajudam aí a construir o universo do disco. Maravilhosa! Gente, eu sou fã da Luísa Sonza, sabia? E é isso, a gente fecha nossa segundona aqui, né? De volta fofocando mais amanhã, tá? Então, ó, beijo no coração e até amanhã. Tchau, tchau!

0: Panda, Te Seguro, essa tá estourada pra você ouvir aqui no nosso Conexão Nacional. É um dos virais do momento, tá fazendo o maior sucesso e claro que a gente toca pra você. Obrigado pela sua companhia, a gente volta em seguida com muito mais. Não troca de sintonia não, hein? Você não vai querer perder o que tem por aqui. Já já tem muita música boa, fica aí, ó.
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3: 12:55.
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6: Não coma se você não estiver com fome. Isso fará com que você ganhe uma grande quantidade de peso. No momento em que você sentir fome, beba água, porque às vezes nós respondemos a nossa sede comendo. Se mesmo depois de beber água e você ainda sentir fome, coma, mas não exagere.
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0: Bora que bora, gente boa, já estamos de volta. Uma ótima segunda-feira pra você. Deixa eu te falar, que falta menos de um mês pra Copa do Mundo de Seleções, isso você já sabe, né? E que a Copa vai ser disputada em 3 países diferentes este ano, você também já tá sabendo, né? México, Estados Unidos e Canadá. Que a Copa do Mundo vai ter um formato diferente com 48 seleções, isso você também já deve tá sabendo. Agora, o que provavelmente você não ficou sabendo e eu te conto, é que este ano teremos 3 aberturas para a Copa do Mundo. Claro, uma em cada sede. Uma no México, uma nos Estados Unidos e uma no Canadá. Outra coisa que talvez você não saiba é que na abertura dos Estados Unidos, além da Katy Perry, que será a headliner do evento, teremos a brasileiríssima Anitta e também a cantora sul-africana Tyla. No Canadá, teremos a Alanis Morissette e o Michael Bublé. Já no México, teremos Maná, também Belinda e ainda o Alejandro Fernandes. São algumas das atrações que vão abrir a Copa do Mundo de 2026 em cada uma das sedes. Bacana! E aí, qual delas você curte mais? Tamo junto, sempre aqui na Rádio da Galera, de segunda a sexta-feira. Música, informação e a sua companhia, que é sempre muito bem-vinda. Agora tem mais música boa. Edson Hudson, Papel de Homem.

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1: Voltei pra falar que Paula Matos lançou o DVD Eita Resenha. A cantora Paula Matos inicia uma nova fase na sua carreira com o lançamento do projeto audiovisual Eita Resenha, que está sendo apresentado ao público em 3 volumes ao longo deste mês agora. Gravado na Fazenda Churrascada, em Recife, o trabalho reúne releituras, sucessos marcantes e faixas autorais em um formato pensado para manter o público engajado em uma sequência de lançamentos. O primeiro volume chegou já às plataformas nos últimos dias, reunindo 5 faixas e trazendo como destaque a música Covarde, parceria com a pernambucana Priscila Senna, estrela do Novo Brega. A faixa integra o repertório que marca o início da série de lançamentos do projeto, que será apresentado em diferentes etapas ao longo deste mês. Vale a pena conferir Eita Resenha Volume 1, em especial a música Covarde, de Paula Matos e Priscila Senna. Fique ligado, amanhã eu volto com mais notícias do mundo da música. Até lá, tchau!
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0: Pra fechar o Conexão Nacional desta segunda-feira, o somzão dela, Ana Castela, olha onde eu tô. Tá no Conexão Nacional, como sempre. Bom, gente, tô indo nessa. Obrigado pela sua parceria e audiência. Votos de uma excelente segunda-feira. A gente volta a se encontrar por aqui amanhã, terça-feira, em mais uma edição novinha em folha do programa. Vem aí mais uma super atração, mais um programaço. Obrigado pela companhia e audiência. Tudo de melhor. Grande abraço, valeu, tchau.
1: 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Obrigado por sua sintonia e até nossa próxima edição.
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8: 13 horas e 12 minutos.
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10: Já está por dentro da novidade? Por meio do aplicativo para celular e título, agora o cidadão pode emitir a certidão de quitação eleitoral pelo próprio smartphone. O documento é exigido para ter acesso a diversos serviços, como tirar o passaporte, obter empréstimo em bancos públicos ou até assumir cargos públicos.
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8: 13 horas e 13 minutos.
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13: Todos nós falhamos, erramos e em alguns momentos nos sentimos indignos. Mas a misericórdia de Deus não depende da nossa perfeição. Depende do amor dele. Cada novo dia é uma prova de que ainda existe oportunidade, perdão e recomeço. Deus não desiste de você por causa das suas falhas. Ele continua estendendo graça, cuidado e novas chances. Não permita que a culpa fale mais alto que o amor de Deus. Onde existe misericórdia, ainda existe esperança. A misericórdia de Deus é maior do que qualquer erro que tente definir sua história.
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16: Sextou por aqui também o Dia Mundial das Grandes Armações, também é o Dia do Sertanejo, seja o sertanejo do campo, o sertanejo universitário, os clássicos e os modões, pra você que gosta da verdadeira música brasileira. Está no ar com o Jonatas Gonçalves, sertanejo de qualidade, sertanejo solos, sertanejos de participações, sertanejos de dupla e muito mais agora aqui no seu DAI. Ótima sexta!
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0: Obrigado!
1: Obrigado!
0: Obrigado, Trio Parada Dura, por nos convidar para vir participar desse evento maravilhoso.
2: Pra gente é uma honra enorme fazer parte da história de vocês, viu?
0: Muito sucesso!
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4: 13 horas e 30 minutos.
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0: Coisa mais boa.
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0: Coisa linda.
1: Esse sonho só é possível graças a cada um de vocês, e obrigado de verdade.
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5: 13 horas e 56 minutos.
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3: Muito boa tarde para você, ouvinte, que está ligadinho aqui na melhor do seu rádio, a querida 87.9 FM, rádio A Voz das Montanhas de Bocaina de Minas. Agora são 14 horas e 14 minutos, você está curtindo o programa Show da Tarde. Vamos juntos com o melhor da música para você. E lembrando, ouvinte, que você pode participar, viu? Então não fique quietinho aí do outro lado, não. Mande o seu áudio, a sua mensagem, faça a sua ligação, peça a sua música, faça seu oferecimento pelo 32985049627. E o telefone da sua participação é o 32985049627. Participe aqui da nossa programação. Eu aguardo a sua participação.
4: Parabéns, parabéns, parabéns pra você.
3: E é isso aí, vamos lembrando, não podemos nos esquecer que hoje tem aniversariante. Hoje, dia 18 de maio, é aniversário da Adriana Almeida, lá do Curral das Antas, Adriana do Zezé, Adriana, filha da Terezinha, do seu Dito. Alô, Adriana, parabéns, feliz aniversário, que Deus te dê saúde, paz, conceda muitos anos de vida, tudo de bom e de melhor sempre. Eu também vou parabenizando a dona Afonsina e a Alciene, que fizeram aniversário ontem. Parabéns, dona Afonsina, parabéns, Alciene. Felicidades, que Deus abençoe essa nova etapa da vida de vocês. Então, com os cumprimentos do programa Show da Tarde, em nome de toda a Rádio A Voz das Montanhas também, com muito carinho, muita consideração, em homenagem à Adriana, que está aniversariando hoje, vai também para a dona Fonsina e para a Alciene, que fizeram aniversário ontem. Eu vou tocar a música aniversariante do dia com o Carreiro e Carreirinho, desejando a elas um feliz e abençoado aniversário.

esta foi o oferecimento do programa Show da Tarde, nome de toda a rádio, a voz das montanhas também. Com muito carinho e muita consideração, nossa homenagem para a aniversariante de hoje, a Adriana Almeida. E também para as aniversariantes de ontem, a dona Afonsina e a Alciene, desejando a elas os parabéns, um feliz e abençoado aniversário. Vamos continuando então com a nossa programação normal. Vamos agora com o quarto bloco do

0: Obrigado!
1: Valeu, valeu, valeu!
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1: Gregory Matheus, festa boa.

0: Valeu,
1: Matheus.
0: Valeu, irmão.
1: Hoje ficou difícil de escolher aqui, hein? Que festa boa.
0: Nossa, demais, excelente.
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3: É, eu também tô curtindo com você essa linda canção aqui no Arena Sertaneja. Obrigado pela audiência, onde quer que você esteja aqui curtindo o nosso programa.
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4: 14 horas e 34 minutos.
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0: Quem gostou faz muito barulho, bebezada!
1: Que delícia!
0: Obrigado, meu irmão.
2: Obrigado, bebê!
0: Deus abençoe vocês, cara.
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0: Pode deixar que eu não vou exagerar, não.
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0: nesta segunda-feira. Duas pessoas morreram, uma ficou ferida e cerca de 7 mil moradores precisaram deixar suas casas. O abalo aconteceu na província de Guangxi. Equipes de resgate conseguiram retirar uma pessoa dos escombros com vida. O aplicativo do Bolsa Família ganhou novas funcionalidades a partir desta segunda-feira. A atualização permite facilitar o acesso dos beneficiários às informações do programa, com mais acessibilidade e uma plataforma mais moderna. A nova versão já está disponível para celulares Android. A seleção brasileira divulga nesta segunda-feira a lista dos 26 jogadores convocados para a Copa do Mundo de 2026. O anúncio será feito pelo técnico Carlo Ancelotti em evento no Museu do Amanhã, no Rio de Janeiro. A expectativa é grande entre torcedores e imprensa esportiva. Fale conosco pelo WhatsApp 359-9967-0957 ou acesse o nosso site, o jornalpanoramaminas.com.br. Siga-nos também nas nossas redes sociais. Estamos no Facebook, no Instagram, no X e no YouTube. Da redação, Juliana Carvalho.
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1: Maravilha, maravilha, estamos de volta depois do intervalinho aqui na sua rádio, trazendo mais músicas por aqui. Agora tem o som de Taime e Thiago, Opostos.
0: Festa Sertaneja, os grandes sucessos do mundo sertanejo passam por aqui. Enquanto a porta...

0: Muito bem, este é o som de tudo.
1: E agora vamos conferir o boletim do jornal Panorama desta tarde.
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3: Olá, boa tarde. No ar, o boletim de notícias do jornal Panorama. A Justiça Federal do Rio de Janeiro determinou que a empresa Meta retire do ar dois perfis no Facebook acusados de espalhar desinformação sobre vacinas e pesquisas científicas. As contas eram gerenciadas por uma servidora da Fundação Oswaldo Cruz, que utilizava a imagem da própria instituição para conferir credibilidade a conteúdos falsos e alarmistas sobre saúde pública. A Secretaria de Estado de Fazenda de Minas Gerais liberou a partir desta segunda-feira o parcelamento em até 12 vezes do IPVA de 2026 para quem perdeu o prazo de pagamento. A simulação e a contratação do serviço devem ser feitas pelo site da pasta, informando o número do Renavam. Os encargos pelo atraso são calculados automaticamente e o valor mínimo de cada parcela é de R$ 200. A Operação Compliance Zero da Polícia Federal completa 6 meses nesta segunda-feira, consolidando-se como a maior investigação de fraude contra o sistema financeiro nacional da história do país. As 6 fases já executadas apontam para desvios de dezenas de bilhões de dólares e revelaram uma rede de influência envolvendo o dono do Banco Master, Daniel Vorcaro, que está preso. Até o momento, o STF e o Poder Judiciário já decretaram 21 prisões ao longo das investigações. Esse foi o boletim de notícias do Jornal Panorama. Fale conosco pelo WhatsApp 359-9967-0957 ou acesse o nosso site jornalpanoramaminas.com.br. E não deixe de seguir as nossas redes sociais. Estamos no Facebook, no Instagram, no X e também no YouTube. Da redação do Jornal Panorama, Leonardo Souza.
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2: 15 horas e 27 minutos.
3: Voltamos.
4: E vamos lá com mais informação aqui na programação. Vamos conferir agora as notícias da Assembleia de Minas com o repórter Roberto Luiz. E já na sequência tem o terceiro bloco do Festa Sertaneja de hoje.

0: Olá, amigos e amigas ouvintes, amigos e amigas ouvintes, um grande abraço. Ouvintes, iniciamos uma nova semana, terceira e penúltima semana desse mês de maio. Antecipadamente, desejo a todos vocês que nos ouvem uma semana produtiva para todos. Boa tarde, Tainá. Boa tarde para você, boa tarde para todos os amigos ouvintes do programa Show da Tarde, da Rádio A Voz das Montanhas. Hoje é segunda-feira, dia 18 de maio de 2026, e o boletim da Assembleia dessa segunda-feira, o primeiro boletim dessa nova semana, vai nos dizer que. Outras informações. A atualização dos conhecimentos é fundamental para a melhoria do ensino nas escolas no país, apontam os especialistas. Mas em Minas Gerais, os professores da educação básica do estado estão encontrando dificuldades para conseguir essa qualificação profissional. Os detalhes com a repórter Ana Paula Ciribelli.
1: Em uma audiência na Assembleia, os docentes reclamaram que os principais problemas para cursar uma pós-graduação, mestrado e doutorado estão no programa Trilhas de Futuro, Educadores, do governo estadual. Um dos entraves é o pedido de afastamento das aulas nas escolas para fazer os cursos. O professor Juliéder de Oliveira, por exemplo, pediu licença para o doutorado e garantiu que o tempo liberado é insuficiente.
2: Para o doutorado, liberou a gente de novembro de 2024 a novembro de 2026, esse ano. Ou seja, vocês querem que a gente faça um doutorado em 24 meses, que é o prazo de um mestrado?
1: Professora de português em Arcos, na região centro-oeste, Rosana Silva tem dois cargos no estado, com 40 aulas semanais e ainda não tem a licença para fazer o mestrado. Ela ainda se desloca para Belo Horizonte toda semana.
3: Então, quase 5 horas de viagem para vir, quase 5 horas para voltar e o risco também que nós corremos. Eu sou mãe, professora, escritora, pesquisadora, tenho filhos e que hora que eu posso me dedicar então à minha família? Saúde física e mental.
1: Lígia Costa é professora em Capelinha, no Vale do Jequitinhonha, e faz doutorado em Belo Horizonte. Ela também tem dois cargos e só conseguiu licença para um.
4: Além de ficar em BH e Capelinha, eu preciso fazer a pesquisa de campo para escrever a tese. Como que eu vou me dedicar a essa pesquisa de campo? Belo Horizonte, Capelinha, Minas Novas, estando atuando em um cargo de sala de aula.
1: O subsecretário de Planejamento e Gestão, Caio Magno Campos, esclareceu que mudanças nas regras do programa precisam ser melhor estudadas.
5: Algumas vezes a norma a gente vai entender que ela está adequada na nossa perspectiva. Nós estamos presentes em 100% dos pedidos que nós compareçamos, a gente vem, todos os pontos colocados aqui a gente leva adiante e muitos já levaram a alterações de normas, mas repito. Nem sempre o governo vai entender que a reivindicação apresenta a interpretação mais adequada. Em muitos casos, nós vamos entender que a nossa norma tem que ser mantida como está.
1: A deputada Beatriz Cerqueira, do PT, acredita que a qualificação profissional com os cursos é fundamental para melhorar a qualidade do ensino em Minas.
6: A gente precisa inverter essa lógica, fazendo com que aqueles que fazem a opção por um mestrado, um doutorado, a nossa profissão é aquela que a gente passa a vida estudando. Então, a gente precisa ter esse reconhecimento, a gente precisa tornar a jornada uma jornada menos tumultuada.
0: Outras informações no portal almg.gov.br. Da Assembleia Legislativa do Estado de Minas Gerais, em Belo Horizonte, Roberto Luiz, em especial para todos os amigos ouvintes. Uma semana produtiva para todos e até amanhã, terça-feira. A atualização dos conhecimentos.
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11: Já estamos de volta, depois do intervalinho aqui na sua rádio. Agora tem as Mineirinhas Totalmente Apaixonadas.
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0: Beleza, ouvimos Edelson Moura, Missão Impossível, Helber e Alan, Vai Pensar em Mim. Lá em cima ouvimos Guilherme Santiago, Quem Disse Adeus Foi Você, e a primeira, As Mineirinhas, Totalmente Apaixonada. Vamos a um breve intervalinho, daqui a pouco tem mais músicas pra vocês.
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0: Beleza, beleza, estamos de volta aqui na programação da sua rádio, depois do intervalinho aqui, com certeza, trazendo as melhores músicas dentro do programa Festa Sertaneja. Agora a gente traz o som de Zé Neto e Cristiano e a participação especial de Maiara e Maraíza, Quem Paga é o Coração.
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0: seus maninhos.
1: Muito obrigada, gente.
0: Obrigado por tanta força que vocês dão na nossa vida,
2: gente,
0: viu?
2: Essas meninas são arraso.
1: Ah, eu tava super ansiosa de estar aqui. Obrigada, gente.
2: Faz barulho pra Maiara e Maraísa, Cuiabá.
1: Olha, Zé Neto e Cristiano.
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0: Kleber e Cauã, quase aqui no programa Festa Sertaneja. E nós vamos Bruno Marrone, Eu Não Imploro Por Amor. Gustavo Lima diz pra mim, a primeira lá em cima, Zenete, Cristiane, Maiara e Maraísa, quem paga é o coração. E com essa música a gente fecha o programa de hoje. Agradeço demais a sua companhia, você que ficou ligadinho com a gente. Tudo de bom e de melhor pra você. Até a próxima. Tchau, tchau.
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0: Fui.
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4: 16 horas e 1 minuto.
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0: 16:04.
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3: Muito bem-vindos e uma ótima sexta-feira para você ligado aqui na rádio. Mais uma semana chegando ao final e estamos de volta, começando mais um Arquivo Nacional. E a partir de agora, uma hora com o melhor da música brasileira, o melhor do som Brasil. Eu sou o Anuar Kader e ficamos juntos a partir de agora. Então, vamos de música. Começamos hoje com Marisa Monte. Não é fácil.
4: Não.

0: Muito obrigado pela companhia. Você está com o melhor do som Brasil, Arquivo Nacional. Fechou aí com Ego Trip, Viagem ao Fundo do Ego. Ainda Cogumelo Plutão, Esperando na Janela, Breja, Segredos e Marisa Monte. Não é fácil. A gente faz uma pausa aqui na rádio bem rápido e na volta tem muito mais.
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1: 16 horas e 20 minutos. 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
0: Muito bem, vamos juntos na sua companhia. Na sua sexta-feira tem mais músicas, tem mais som Brasil com outro.

0: Lu Santos, encerrando aí mais uma sequência com o melhor do som Brasil aqui na rádio Assim Caminha a Humanidade. Ainda Papas da Língua, Oba Oba e Outro Eu Terminei. Muito obrigado pela companhia. Mais uma pausa aqui na rádio, bem rápido, e na volta tem muito mais.
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12: Olá, e já de volta com mais músicas. O melhor do Som Brasil. Muito obrigada pela companhia. Agora com Carolina Andrade e Toquinho, Avesso.

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0: Vento Ventania, Adriana Calcanhoto Esquadros e Carolina Andrade com Toquinho. Fechando aí mais uma sequência com muita música, o melhor do som Brasil. A gente faz mais uma pausa e já já tem muito mais.
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0: Maravilha, e seguimos juntos na sua melhor companhia, na sua sexta-feira. Agora com Capital Inicial, a sua maneira.

0: Bem, com Melim, Meu Abrigo, estamos encerrando esta edição do Arquivo Nacional. Ainda Legião Urbana, Giz e Capital Inicial, a sua maneira. Muito obrigado pela companhia até aqui. Eu sou Anuar Kader e voltamos agora na segunda-feira, neste mesmo horário, com o Arquivo Nacional. Grande abraço, bom final de semana, continuem aí ligados. Eu volto na segunda com o Arquivo Nacional. Tchau, gente.
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5: 16:57.
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7: Todos nós falhamos, erramos e, em alguns momentos, nos sentimos indignos. Mas a misericórdia de Deus não depende da nossa perfeição. Depende do amor dele. Cada novo dia é uma prova de que ainda existe oportunidade, perdão e recomeço. Deus não desiste de você por causa das suas falhas. Ele continua estendendo graça, cuidado e novas chances. Não permita que a culpa fale mais alto que o amor de Deus. Onde existe misericórdia, ainda existe esperança. A misericórdia de Deus é maior do que qualquer erro que tente definir sua história.
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9: Sextou por aqui também o Dia Mundial das Grandes Armações, também é o Dia do Sertanejo, seja o sertanejo do campo, o sertanejo universitário, os clássicos e os modões, pra você que gosta da verdadeira música brasileira. Está no ar com o Jonatas Gonçalves, sertanejo de qualidade, sertanejo solos, sertanejos de participações, sertanejos de dupla e muito mais agora aqui no seu DAI. Ótima sexta!
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0: 17 horas e 5 minutos.
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3: 17:07.
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0: Continue sintonizado e Pegada Sertaneja volta daqui a pouquinho.
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2: 17:24.
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4: Essa moda é apaixonada demais. Eu não queria viver uma história dessa não, viu?

0: banda é apaixonada demais, hein?
1: Faz o coração doer, né, mano?
0: Você tá doido?
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0: Opa, é hora de dar uma pequena pausa, mas se preocupa não, hein? Voltamos daqui a pouquinho com mais sertanejo de primeira qualidade pra você.
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0: Amigos, é com muito carinho que nós queremos agradecer a presença das famílias da juventude. Um zoom bem forte do
1: Milionário
0: e do Zé Rico.
1: Muito obrigado.
2: Finalizamos aqui mais um super bloco da Kills, hein? Mais uma pegada sertaneja com as melhores do sertanejo pra você. E aí, você curtiu, né? Então fica ligado porque a gente volta já já. Pegada sertaneja.
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5: 17:53.
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2: E aí, estão prontos para mais uma dose de alegria e animação? Porque o Pegada Sertanejo aqui tá prontinho. Preparamos aqui muita música boa para você curtir as melhores do sertanejo, hein? Pegada.

O anjo do Senhor anunciou a Maria, e ela concebeu do Espírito Santo. Ave Maria, cheia de graça, o Senhor é convosco. Bendita sois vós entre as mulheres, e bendito é o fruto do vosso ventre, Jesus. Santa Maria, Mãe de Deus, rogai por nós, pecadores, agora e na hora de nossa morte. Amém. Eis aqui a serva do Senhor, faça-se em mim segundo a vossa palavra. Ave Maria, cheia de graça, o Senhor é convosco. Bendita sois vós entre as mulheres, e bendito é o fruto do vosso ventre, Jesus. Santa Maria, Mãe de Deus, rogai por nós, pecadores, agora e na hora de nossa morte. Amém. E o Verbo divino se fez carne e habitou entre nós. Ave Maria, cheia de graça, o Senhor é convosco. Bendita sois vós entre as mulheres, e bendito é o fruto do vosso ventre, Jesus. Santa Maria, Mãe de Deus, rogai por nós, pecadores, agora e na hora de nossa morte. Amém. Rogai por nós, Santa Mãe de Deus, para que sejamos dignos das promessas de Cristo. Oremos. Infundi, Senhor, como vos pedimos, a vossa graça em nossas almas, para que nós, que pela anunciação do anjo, vimos ao conhecimento da encarnação de Jesus Cristo, vosso Filho, por sua paixão e morte, sejamos conduzidos à glória da ressurreição, pelo mesmo Cristo, Senhor nosso. Amém.

0: palavras de Jesus misericordioso a Santa Faustina, às 3 horas da tarde.
1: Implora a minha misericórdia, especialmente pelos pecadores, e ao menos por um breve tempo, reflete sobre a minha paixão, especialmente sobre o abandono que me encontrei no momento da agonia. Esta é a hora de grande misericórdia para o mundo inteiro. Permitirei que penetres na minha tristeza mortal. Nesta hora, nada negarei à alma que pedir pela minha paixão. Em nome do Pai, do Filho e do Espírito Santo.
0: Amém. Amém.
1: Pai nosso, que estais nos céus, santificado seja o vosso nome. Venha a nós o vosso reino. Seja feita a vossa vontade, assim na terra como no céu. O pão nosso de cada dia nos dai hoje. Perdoai-nos as nossas ofensas, assim como nós perdoamos a quem nos tem ofendido. E não nos deixeis cair em tentação, mas livrai-nos do mal. Amém.
2: Ave Maria, cheia de graça, o Senhor é convosco. Bendita sois vós entre as mulheres. Bendito é o fruto do vosso ventre, Jesus. Santa Maria, Mãe de Deus, rogai por nós, pecadores, agora e na hora de nossa morte. Amém.
1: Professemos a nossa fé.
3: Creio em Deus, Pai Todo-Poderoso, Criador do céu e da terra, e em Jesus Cristo, seu único Filho, nosso Senhor, que foi concebido pelo poder do Espírito Santo, nasceu da Virgem Maria, padeceu sob Pôncio Pilatos, foi crucificado, morto e sepultado, desceu à mansão dos mortos, ressuscitou ao terceiro dia, subiu aos céus, está sentado à direita de Deus Pai Todo-Poderoso, donde há de vir a julgar os vivos e os mortos. Creio no Espírito Santo, na Santa Igreja Católica, na comunhão dos santos, na remissão dos pecados, na ressurreição da carne, na vida eterna. Amém.
0: Nesta primeira dezena, nós colocamos aos pés de Jesus misericordioso a sua vida, suas intenções, suas necessidades mais profundas do íntimo do seu coração. Nos unimos às almas do purgatório. Rezamos pela conversão dos pecadores do mundo inteiro, pela conversão da nossa família. Eterno Pai,
3: eu vos ofereço o corpo e o sangue, a alma e a divindade de vosso diletíssimo Filho, nosso Senhor Jesus Cristo, em expiação dos nossos pecados e os do mundo inteiro.
0: Pela sua dolorosa paixão,
1: tende misericórdia de nós e do mundo inteiro.
0: Pela sua dolorosa paixão,
1: tende misericórdia de nós e do mundo inteiro.
0: Pela sua dolorosa paixão,
1: tende misericórdia de nós e do mundo inteiro.
0: Pela sua dolorosa paixão,
1: tende misericórdia de nós e do mundo inteiro.
0: Pela sua dolorosa paixão,
1: tende misericórdia de nós e do mundo inteiro.
0: Pela sua dolorosa paixão,
1: tende misericórdia de nós e do mundo inteiro.
0: Pela sua dolorosa paixão,
1: tende misericórdia de nós e do mundo inteiro.
0: Pela sua dolorosa paixão,
1: tende misericórdia de nós e do mundo inteiro.
0: Pela sua dolorosa paixão,
1: tende misericórdia de nós e do mundo inteiro.
0: Pela sua dolorosa paixão,
1: tende misericórdia de nós e do mundo inteiro. Nesta segunda dezena, nós rezamos por você que está doente, por você no leito do hospital, por você que traz uma doença incurável, e com você dizemos: Jesus, eu confio em vós. Convidamos você agora a abandonar-se inteiramente na misericórdia de Jesus que o envolve agora. Nós colocamos aos pés de Jesus todos os enfermos, aqueles que nós conhecemos e amamos, e especialmente rezamos por aqueles enfermos esquecidos, pelos quais ninguém mais reza, e por isso rezamos com imensa confiança. Eterno Pai,
3: eu vos ofereço o corpo e o sangue, a alma e a divindade de vosso diletíssimo Filho, nosso Senhor Jesus Cristo, em expiação dos nossos pecados e os do mundo inteiro.
1: Pela sua dolorosa paixão,
0: tende misericórdia de nós e do mundo inteiro.
1: Pela sua dolorosa paixão,
0: tende misericórdia de nós e do mundo inteiro.
1: Pela sua dolorosa paixão,
0: tende misericórdia de nós e do mundo inteiro.
1: Pela sua dolorosa paixão,
0: tende misericórdia de nós e do mundo inteiro.
1: Pela sua dolorosa paixão,
0: tende misericórdia de nós e do mundo inteiro.
1: Pela sua dolorosa paixão,
0: tende misericórdia de nós e do mundo inteiro.
1: Pela sua dolorosa paixão,
0: tende misericórdia de nós e do mundo inteiro.
1: Pela sua dolorosa paixão,
0: tende misericórdia de nós e do mundo inteiro.
1: Pela sua dolorosa paixão,
0: tende misericórdia de nós e do mundo inteiro.
1: Pela sua dolorosa paixão,
0: tende misericórdia de nós e do mundo inteiro. Nesta terceira dezena, nós apresentamos a Jesus misericordioso toda e qualquer forma de desespero. Nós pedimos que o sangue e água que jorram do diletíssimo coração de Jesus envolva agora, na paz que vem do Senhor, toda e qualquer pessoa que se sente em desespero, as famílias, os doentes, os agonizantes deste dia, os endividados, que recebam agora, no nome de Jesus, do coração misericordioso de Jesus, a paz que o mundo não conhece. Rezemos agora com imensa confiança. É Jesus misericordioso quem nos visita. Eterno Pai,
3: eu vos ofereço o corpo e o sangue, a alma e a divindade de vosso diletíssimo Filho, nosso Senhor Jesus Cristo, em expiação dos nossos pecados e os do mundo inteiro.
0: Pela sua dolorosa paixão,
1: tende misericórdia de nós e do mundo inteiro.
0: Pela sua dolorosa paixão,
1: tende misericórdia de nós e do mundo inteiro.
0: Pela sua dolorosa paixão,
1: tende misericórdia de nós e do mundo inteiro.
0: Pela sua dolorosa paixão,
1: tende misericórdia de nós e do mundo inteiro.
0: Pela sua dolorosa paixão,
1: tende misericórdia de nós e do mundo inteiro.
0: Pela sua dolorosa paixão,
1: tende misericórdia de nós e do mundo inteiro.
0: Pela sua dolorosa paixão,
1: tende misericórdia de nós e do mundo inteiro.
0: Pela sua dolorosa paixão,
1: tende misericórdia de nós e do mundo inteiro.
0: Pela sua dolorosa paixão,
1: tende misericórdia de nós e do mundo inteiro.
0: Pela sua dolorosa paixão,
1: tende misericórdia de nós e do mundo inteiro. Nesta quarta dezena, nós apresentamos a Jesus as necessidades mais íntimas de cada um de nós. E por isso agora você apresenta a sua necessidade. Fale com Jesus agora, que ouve-nos em oração. Porque Jesus tudo pode, nós queremos também nesta dezena pedir por nossas famílias e em especial por todos aqueles que precisam de um trabalho. Jesus, nós pedimos por todo pai de família, por toda mãe de família, por todo jovem que precisa trabalhar. Nós pedimos, Senhor, que tua divina misericórdia, unida à tua divina providência, abra os caminhos para todos os trabalhadores que precisam hoje de um emprego. Rezemos com imensa confiança. Eterno Pai,
3: eu vos ofereço o corpo e o sangue, a alma e a divindade de vosso diletíssimo Filho, nosso Senhor Jesus Cristo, em expiação dos nossos pecados e os do mundo inteiro.
1: Pela sua dolorosa paixão,
0: tende misericórdia de nós e do mundo inteiro.
1: Pela sua dolorosa paixão,
0: tende misericórdia de nós e do mundo inteiro.
1: Pela sua dolorosa paixão,
0: Tende misericórdia de nós e do mundo inteiro.
1: Pela sua dolorosa paixão.
0: Tende misericórdia de nós e do mundo inteiro.
1: Pela sua dolorosa paixão.
0: Tende misericórdia de nós e do mundo inteiro.
1: Pela sua dolorosa paixão.
0: Tende misericórdia de nós e do mundo inteiro.
1: Pela sua dolorosa paixão.
0: Tende misericórdia de nós e do mundo inteiro.
1: Pela sua dolorosa paixão.
0: Tende misericórdia de nós e do mundo inteiro.
1: Pela sua dolorosa paixão.
0: Tende misericórdia de nós e do mundo inteiro.
1: Pela sua dolorosa paixão.
0: Tende misericórdia de nós e do mundo inteiro. Nesta quinta dezena, nós apresentamos a Jesus tudo aquilo que para nós não tem solução aos olhos humanos. Nesta dezena, nós rezamos por aquilo que é impossível aos nossos olhos, mas não é para Jesus. Pedimos a Jesus pelas curas físicas, por todas aquelas enfermidades que diante da medicina não há cura, por todos os desenganados, por todos aqueles que passam nesse exato momento por muitas aflições e provações na própria carne. Nós pedimos, Jesus, cura, libertação, restauração, pelo poder da tua infinita misericórdia. Jesus, tu és a nossa solução. Nós pedimos por todas as causas impossíveis, pedimos a tua presença, pedimos a tua fortaleza e nós convidamos nesse instante você que reza conosco, que de maneira especial recorra à intercessão de Santa Faustina, aquela que foi e é a secretária da Divina Misericórdia. Jesus disse a Santa Faustina: peçam muito, muito mesmo, porque o meu desejo é dar muito. Faça seu pedido e reze com um coração feliz e repleto de confiança. Eterno Pai, eu vos ofereço o corpo e o sangue, a alma e a divindade de vosso diletíssimo Filho, nosso Senhor Jesus Cristo, em expiação dos nossos pecados e os do mundo inteiro. Pela sua dolorosa paixão,
1: tende misericórdia de nós e do mundo inteiro.
0: Pela sua dolorosa paixão,
1: tende misericórdia de nós e do mundo inteiro.
0: Pela sua dolorosa paixão,
1: tende misericórdia de nós e do mundo inteiro.
0: Pela sua dolorosa paixão,
1: tende misericórdia de nós e do mundo inteiro.
0: Pela sua dolorosa paixão,
1: tende misericórdia de nós e do mundo inteiro.
0: Pela sua dolorosa paixão,
1: tende misericórdia de nós e do mundo inteiro.
0: Pela sua dolorosa paixão,
1: tende misericórdia de nós e do mundo inteiro.
0: Pela sua dolorosa paixão,
1: tende misericórdia de nós e do mundo inteiro.
0: Pela sua dolorosa paixão,
1: tende misericórdia de nós e do mundo inteiro.
0: Pela sua dolorosa paixão,
1: tende misericórdia de nós e do mundo inteiro.
3: Deus Santo, Deus Forte, Deus Imortal, tende piedade de nós e do mundo inteiro. Deus Santo, Deus Forte, Deus Imortal, tende piedade de nós e do mundo inteiro. Deus Santo, Deus Forte, Deus Imortal, tende piedade de nós e do mundo inteiro.
1: Em nome do Pai, do Filho e do Espírito Santo.
0: Amém.

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0: finalizamos aqui mais um super bloco da Kills, hein? Mais uma pegada sertaneja com as melhores do sertanejo pra você. E aí, você curtiu, né? Então fica ligado porque a gente volta já já.
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2: 18 horas e 29 minutos.
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0: bem sintonizado, Pegada Sertaneja volta daqui a pouquinho.
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0: E aí, estão prontos para mais uma dose de alegria e animação? Porque o Pegada Sertaneja aqui tá prontinho. Preparamos aqui muita música boa para você curtir as melhores do sertanejo, hein?
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0: 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Obrigado.
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0: Fica triste não, a gente encerra aqui mais um Pegada Sertaneja, mas prometemos continuar em breve, hein? Agradecemos aí pela sua super audiência, por esse dia super especial. Até logo!
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4: Dezoito horas e 57 minutos.
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0: Ciência e tecnologia. Em São Paulo, o presidente Lula anuncia novos investimentos no Cirus, que funciona como um super microscópio de alta precisão. Será ampliada a capacidade brasileira de pesquisa em áreas estratégicas como saúde, energia e novos materiais.
1: Qualquer quantidade de milhões que nós colocarmos é muito pequeno diante da quantidade de milhões que isso aqui vai render para o futuro da sociedade brasileira.
0: E ainda, a Petrobras anuncia 37 bilhões para São Paulo até 2030. O investimento vai gerar cerca de 38 mil postos de trabalho diretos e indiretos. Além do refino, os recursos serão aplicados também em gás natural, energia renovável e na expansão do Porto de Santos. Pablo Mundim.
2: Projetos que aumentam a soberania e diminuem a dependência do país de crises externas.
3: Novidades sobre o novo Desenrola Brasil.
0: Ministério da Fazenda lança calculadora que permite simular valores para pagamento da dívida com melhores condições.
3: E a partir de agora, a renegociação pode ser feita também em uma das 10 mil agências dos Correios.
0: Hoje, na apresentação da Voz do Brasil, eu, Mariana Jungmann e Luciano Seixas.
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0: Investimentos em exploração e produção de petróleo.
3: E ampliação da capacidade de processamento dos derivados, como diesel, nas refinarias.
0: Sem esquecer da transição energética, apostando em cadeias mais limpas e sustentáveis.
3: A Petrobras anunciou hoje um pacote de investimentos de 37 bilhões de reais no estado de São Paulo.
0: O presidente Lula esteve no evento na refinaria de Paulínia, que terá sua capacidade ampliada.
2: A refinaria de Paulínia, no interior de São Paulo, é a maior da Petrobras. Sozinha, a Replan abastece 30% do território brasileiro e seu faturamento representa cerca de 1% do produto interno bruto do país. Estrutura que deve crescer ainda mais com o pacote bilionário anunciado pelo presidente Lula. Até 2030, a Petrobras vai investir 37 bilhões de reais no estado de São Paulo. Do total, 17 bilhões serão destinados ao setor de refino. E só na Replan serão 6 bilhões de reais em novos projetos. Com isso, a refinaria será capaz de processar 460 mil barris de petróleo por dia, 5% a mais do que a capacidade atual. Segundo a presidente da Petrobras, Magda Chambriand, os investimentos estão alinhados com a meta de buscar a autossuficiência na produção de diesel.
4: A Petrobras é responsável pelo abastecimento de 75% do diesel do território nacional. Temos projetos para chegar a 85%. E no âmbito dessa discussão de segurança energética do nosso país, nós nos perguntamos... Por que não 100%? E aí nos comprometemos com o presidente Lula a sermos autossuficientes em diesel até 2030 neste país.
2: O plano da estatal vai além do refino. Outros 9 bilhões de reais serão destinados à exploração e produção de petróleo, com foco no pré-sal da Bacia de Santos. Também estão previstos investimentos em gás natural, energia renovável e na expansão da infraestrutura logística do Porto de Santos. Projetos que aumentam a soberania e diminuem a dependência do país de crises externas, como reforçou o presidente Lula.
1: Fortalecer a Petrobras é uma coisa muito importante. É fazer a Petrobras voltar a ser motivo de orgulho. Sabe o que é motivo de orgulho? É a gente fazer tudo o que for necessário para que esse país seja soberano na prospecção e no refino de biocombustível e de combustível, de gasolina, de óleo diesel, de nafta, tudo que a gente puder produzir.
2: Com os investimentos, a Replan deve aumentar a produção de diesel S10, mais puro e menos poluente, e passará a produzir combustível sustentável de aviação, o SAF. Os investimentos anunciados para o estado de São Paulo devem gerar 38 mil empregos diretos e indiretos, segundo a Petrobras. De Paulínia, São Paulo, Pablo Mundim.
3: Considerado a maior infraestrutura científica do Brasil, o acelerador de partículas Sirius, instalado em Campinas, São Paulo, entrou numa nova fase.
0: Com a inauguração de mais 4 estações, o Sirius amplia a pesquisa e desenvolvimento de novas tecnologias estratégicas para o país.
3: Também foi lançada a pedra fundamental do Polo, que vai desenvolver tecnologias para o Sistema Único de Saúde.
5: O Sirius, em Campinas, funciona como um gigantesco microscópio de alta precisão. O equipamento possui uma das mais avançadas fontes de luz síncrotron do mundo e consegue analisar diferentes materiais em escala atômica. As primeiras linhas de pesquisa começaram a operar em 2019. Hoje foram inauguradas mais 4 estações. As novas linhas ampliam a capacidade de pesquisa do Sirius em áreas estratégicas, como desenvolvimento de novos medicamentos, avanços em telecomunicações, análise química de materiais complexos como terras raras e minerais críticos e desenvolvimento de supercondutores. As 4 linhas receberam investimento total de R$230 milhões, sendo 30 milhões do novo PAC. Com a inauguração, o Sirius chega a um total de 15 linhas em funcionamento. A ministra da Ciência, Tecnologia e Inovação, Luciana Santos, disse que o investimento eleva a qualidade das pesquisas científicas no país.
6: Estamos construindo autonomia científica, capacidade nacional, um Brasil forte, independente e soberano, e prova de que o Brasil pode ocupar um lugar de liderança científica, tecnológica e industrial no mundo.
5: O presidente Lula também visitou o canteiro de obras do Orion, que será o primeiro laboratório de biossegurança máxima, voltado ao estudo de patógenos de alta periculosidade. Durante o evento, também foi lançada a pedra fundamental do primeiro polo do Programa Nacional de Inovação Radical em Saúde, voltado ao desenvolvimento de tecnologias para o Sistema Único de Saúde. O ministro substituto da Saúde, Adriano Massuda, destacou.
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0: Obrigado, gente. Obrigado. Legal. Valeu.
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0: digital desenvolvida pelo Ministério da Fazenda. A calculadora mostra uma estimativa das condições de renegociação antes que a pessoa procure uma instituição financeira. Segundo o secretário de Reformas Econômicas do Ministério, Regis Dudena, outra função disponível é a possibilidade de calcular o uso do Fundo de Garantia do Tempo de Serviço, FGTS.
1: Automaticamente, esse simulador já faz uma projeção de qual vai ser o tamanho do desconto e como ele poderá vir a parcelar essa dívida, inclusive utilizando-se do saque do FGTS para abatimento dessa dívida. Então, é uma ferramenta para ajudar o cidadão a saber se a política pública está sendo aplicada corretamente para ele.
0: A calculadora pode ser acessada no endereço simuladordesenrola.fazenda.gov.br. Para quem prefere atendimento presencial ou não tem facilidade com as ferramentas digitais, também é possível renegociar as dívidas indo a uma das mais de 10 mil agências dos Correios espalhadas pelo país. Reportagem Gabriela Noronha.
2: E na hora de renegociar as dívidas, cuidado com golpes.
3: O Ministério da Fazenda alerta para um golpe que usa um site falso do novo Desenrola Brasil para enganar pessoas interessadas em renegociar dívidas.
4: A página imita canais oficiais e promete limpar o nome do usuário em até 5 dias. Segundo o Ministério, os golpistas pedem consulta de CPF para verificar uma suposta elegibilidade ao programa, coletam informações pessoais e cobram pagamentos via Pix sob a justificativa de taxas administrativas e processamento eletrônico. O site também usa um chat para levantar informações sobre o tipo de dívida, como a do cartão de crédito, por exemplo. A pasta reforça que não existe cobrança de taxa para participar do novo Desenrola Brasil. Vale lembrar que o site oficial do programa está disponível na página do Ministério da Fazenda, gov.br/fazenda. Dilson Santa Fé, para a Voz do Brasil.
2: Proteger a Amazônia e as fronteiras para fortalecer a soberania nacional.
3: É o que pretende o programa Território Seguro e Amazônia Soberana, lançado hoje em Manaus.
2: A iniciativa tem como foco 7 territórios prioritários, onde vivem 38 etnias indígenas.
5: A iniciativa faz parte do Plano Brasil contra o Crime Organizado e integra várias forças do governo federal para enfrentar a criminalidade. O ministro da Justiça e Segurança Pública, Wellington César Lima e Silva, destacou que as facções que agem na Amazônia Legal são diferentes dos grupos criminosos de São Paulo e Rio.

0: é a violência letal contra ribeirinhos, contra lideranças indígenas, contra agentes públicos.
1: O programa tem como foco 7 territórios prioritários, onde vivem 38 etnias indígenas e tem investimento inicial de 209 milhões de reais. A ideia é combinar ações de repressão, prevenção e fortalecimento das economias locais, a fim de evitar que indígenas sejam cooptados pelo crime, como explica o ministro dos Povos Indígenas, Eloy Terena.
2: Nós detectamos aí dentro dos territórios, além dessas facções, elas vão assediando os indígenas. E muitos indígenas acabam sendo assediados por falta de oportunidade, por não ter outros meios de sobrevivência, sem ter também o apoio para realizar suas atividades próprias, né? Então, não tem perspectiva de vida. Então, é a partir dessa dimensão que o Estado precisa agir.
1: O programa Brasil contra o Crime Organizado foi lançado no dia 12 de maio para desarticular as estruturas econômicas, operacionais e territoriais que sustentam as organizações criminosas. Reportagem Luana Karen.
3: Mais de 19 milhões de famílias em todo o país começam a receber hoje a parcela do mês de maio do Bolsa Família.
4: O repasse foi unificado em 217 municípios brasileiros às famílias que vivem em áreas em emergência ou calamidade pública reconhecidas pelo governo do Brasil.
3: E uma novidade, a partir de hoje as famílias beneficiárias podem contar com um aplicativo renovado.
4: Quem explica pra gente é o ministro do Desenvolvimento e Assistência Social, Família e Combate à Fome, Wellington Dias.
5: É uma ferramenta que permite a cada família beneficiária poder dar solução a problemas que tenha. Por exemplo, por que teve o bloqueio? Lá no aplicativo você vai conseguir saber e vai conseguir ali dar a solução. Também é uma ferramenta para acessar vários programas além do Bolsa Família. O Minha Casa Minha Vida, como é que eu faço para me cadastrar? O programa Gás do Povo, Luz do Povo, o programa Pé de Meia, ou seja, são várias portas que se abrem para o público do Bolsa Família.
3: E essas foram as notícias do governo do Brasil.
4: Fique agora com as notícias do Poder Judiciário e do Congresso Nacional. Boa noite.
3: Boa noite para você e até amanhã.
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8: STF invalida lei do Espírito Santo que permite aos pais vetar filhos em aulas sobre gênero e sexualidade.
9: STJ recebe nova denúncia contra ex-governador do Acre em ação por fraude e desvio em obras públicas.
8: TSE realiza confirmação do teste público da urna.
9: Boa noite, eu sou Marcela Luiza.
8: E eu sou Walter Lima.
9: Supremo Tribunal Federal invalida a lei do Espírito Santo que permitia a pais vetar filhos em aulas sobre gênero e sexualidade.
8: Na mesma sessão virtual, o STF também declarou inconstitucional uma lei de Betim, em Minas Gerais, que proibia o uso da chamada linguagem neutra nas escolas. Marta Ferreira.
10: A norma capixaba foi questionada no Supremo pela Aliança Nacional LGBTI+, pela Associação Brasileira de Famílias Transafetivas e pela Associação Comunitária Cultural e de Apoio Social, Fórum Nacional de Travestis e Transsexuais Negras e Negros. Prevaleceu o voto da relatora ministra Carmen Lúcia. Para ela, o legislativo capixaba extrapolou sua competência constitucional ao tratar de diretrizes e bases da educação, matéria reservada à União. Na avaliação da ministra, a norma interferiu indevidamente no currículo pedagógico, cujas regras são disciplinadas pela Lei de Diretrizes e Bases da Educação Nacional. Na mesma sessão virtual, os ministros também declararam inconstitucional a Lei 7.015 de 2022 do município de Betim, em Minas Gerais, que proibia o uso da chamada linguagem neutra nas escolas. O relator da ação, o ministro Luiz Fux, afirmou que o tribunal tem jurisprudência consolidada, segundo a qual estados e municípios não podem proibir o uso da linguagem neutra em instituições públicas ou privadas de ensino, por se tratar de matéria vinculada às diretrizes educacionais, cuja competência é da União.

0: Corte Especial do STJ recebe nova denúncia contra o ex-governador do Acre, Gladson Camelin.
1: Agora, o político é acusado pelos crimes de peculato, desvio e fraude à licitação por supostas irregularidades na contratação de obras para rodovia estadual em Cruzeiro do Sul. Fátima Uchoa.
2: Com a decisão, o ex-governador se tornou réu em mais uma ação penal. A Corte Especial já o havia condenado a 25 anos e 9 meses de reclusão, a maior pena já aplicada pelo STJ em uma ação penal originária. Segundo o Ministério Público Federal, no início do primeiro mandato no governo do Acre, em 2020, o então governador Gladson Camelin teria articulado esquema para frustrar o caráter competitivo da licitação para obras de duplicação da AC-405, direcionando o contrato para construção Estrutura Colorado, empresa ligada à família dele. A acusação também aponta suposto superfaturamento no contrato. A relatora na Corte Especial é a ministra Nancy Andrighi.
0: Moradores da Ilha do Marajó, no Pará, buscam atendimento no Mutirão da Justiça do Trabalho.
1: O Mutirão é uma parceria com o Conselho Nacional de Justiça. Luma Soares.
3: Os atendimentos começaram cedo em Portel, na Ilha do Marajó. Centenas de pessoas enfrentaram filas na madrugada para garantir serviços como orientações trabalhistas, emissão de documentos, previdência e atendimento de saúde. Os atendimentos vão até sexta-feira, dia 22, das 8 da manhã às 6 da tarde.
0: O Tribunal Superior Eleitoral realizou a confirmação do teste público da urna.
1: Os investigadores validaram as correções e aprimoramentos nos sistemas eleitorais. Fábio Ruas.
4: O teste de confirmação foi realizado entre os dias 13 e 15 de maio. Os testes comprovaram mais uma vez a segurança do sistema eleitoral brasileiro. Ficou constatado que nenhum dos quatro achados do teste da urna, realizado no final do ano passado, fragilizou o sigilo e a integridade do voto, que são os pilares do processo eleitoral do país.
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0: Uma boa noite.
1: E até amanhã.
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7: Eu sou Paula Groba.
8: E eu sou Ricardo Nakaoka.
7: E estes são os destaques de hoje do Jornal do Senado, que começa agora.
8: Cinco estados são premiados no Senado por avanço na alfabetização infantil.
7: Presidente do Banco Central participa de audiência com senadores para prestação de contas e esclarecimentos sobre o Banco Master.
8: Senado debate criação do Estatuto da Poupança para proteger famílias endividadas.
7: Boa noite.
8: Boa noite.
7: Aprender a ler e escrever na idade certa pode definir todo o futuro escolar de uma criança. E alguns estados brasileiros têm conseguido avançar nesse desafio.
8: Hoje, o Senado homenageou cinco governadores que se destacaram pelos resultados na alfabetização de crianças de até 8 anos, reconhecendo políticas públicas que melhoraram o desempenho dos alunos nos primeiros anos da educação básica. Os detalhes na reportagem de Rodrigo Rezende.
9: O reconhecimento é feito a partir de critérios técnicos que levam em conta 4 eixos de avaliação: resultados de alfabetização, equidade, formação de professores e regime de colaboração. O senador Cid Gomes, do PSB do Ceará, que propôs a iniciativa e presidiu a homenagem, afirmou que a premiação é um incentivo para que mais governantes invistam em educação.
10: Hoje, consolidamos a tradição que iniciamos em 2025. Confirmamos o compromisso desta casa com a educação, com a democracia e com a superação das desigualdades. Deixamos claro que os esforços dos governantes que lutam por uma educação de qualidade não passarão desapercebidos.
9: Juliano Mazzeppi, representante do governador de Mato Grosso, Otaviano Pivetta, afirmou que o prêmio é resultado de um trabalho coletivo.
11: Esse prêmio não é apenas do governo. Nós dedicamos ele também a todos os gestores, professores, diretores de escolas, prefeitos municipais e toda a classe educadora.
9: Erivonaldo Alves, secretário de Educação da Paraíba, representante do governador Lucas Ribeiro, ressaltou que a alfabetização na idade certa abre diversas portas durante a vida.
12: Em nome de cada aluno paraibano, de 6 a 7 anos de idade, que descobre o mundo através da leitura. Alfabetizar não é apenas um favor, é um direito que todas as crianças têm.
9: O governador do Piauí, Rafael Fonteles, saudou a parceria entre os entes federados na conquista de bons números de alfabetização no estado.
13: Sabemos que essa é uma política executada pelos municípios diretamente, mas pode e deve ser apoiada pelos estados e pelo governo federal.
9: O governador do Ceará, Eumano de Freitas, ressaltou a longevidade das políticas educacionais no estado.
14: É também motivo de orgulho fazer parte de um projeto educacional que se tornou referência nacional e que foi construído com visão de longo prazo, compromisso público e continuidade administrativa.
9: O Comitê Técnico da Comenda conta com representantes do Ministério da Educação, do INEP, do Unicef e de instituições ligadas à educação, caso da Fundação Roberto Marinho, Fundação Leman, Associação Bem Comum e o Instituto Natura.
7: O senador Marcelo Castro, do MDB do Piauí, cobrou uma decisão definitiva do Supremo Tribunal Federal sobre a divisão dos royalties do petróleo. Hoje, a maior parte desses recursos fica concentrada em 3 estados produtores: Rio de Janeiro, São Paulo e o Espírito Santo.
8: Em 2012, o Congresso aprovou novas regras para ampliar a participação dos estados não produtores, mas a lei acabou suspensa pelo STF em 2013. Neste mês, o julgamento foi retomado, mas voltou a ser interrompido após pedido de vista do ministro Flávio Dino.
15: 86% ficam no Rio de Janeiro. 4,4% no Espírito Santo, 0,6% em São Paulo. Somando tudo, 94% dos royalties do petróleo do Brasil ficam em 3 estados, especialmente em um único estado do Brasil.
7: E outra decisão recente do Supremo Tribunal Federal teve impacto direto nas relações de trabalho e nos direitos das mulheres.
8: O STF considerou constitucional a lei aprovada pelo Senado em 2023, que prevê medidas para promover a igualdade salarial entre homens e mulheres nas empresas. A norma vinha sendo questionada por entidades empresariais e trabalhistas. A reportagem é de Raíssa Abreu.
16: A iniciativa do governo, aprovada pelo Senado em junho de 2023, obriga empresas a divulgarem periodicamente salários e critérios de remuneração de seus funcionários e a adotarem medidas para correção de desigualdades entre salários de homens e mulheres na mesma função. O ministro Alexandre de Moraes considerou que a lei cumpre o objetivo de promover a transparência e enfrentar a desigualdade. Para a relatora da proposta no Senado, a senadora Tereza Leitão, do PT de Pernambuco, ainda há muito por fazer.
17: Eu acho que o primeiro ponto a ser feito é essa radiografia da situação, porque existe já a disparidade. E quando você dá o corte racial, ela aumenta, como também cortes regionais, cortes territoriais. Então, esse mapa, a gente precisa se valer dele para poder fazer as políticas de reparação, de superação dessa realidade.
16: Mulheres recebem, em média, 21% a menos que os homens. Quando o recorte é racial, a diferença salarial entre homens brancos e mulheres negras é de 53%.
7: Audiência com o presidente do Banco Central, renegociação de dívidas rurais e propostas para garantir a gratuidade do PIX movimentam a agenda das comissões do Senado nesta semana.
8: Projetos sobre protocolo antirracista e militarização de escolas também estão entre os destaques. Repórter Marcela Diniz.
18: Na terça, a Comissão de Assuntos Econômicos ouve o presidente do Banco Central, Gabriel Galípolo, entre outros assuntos, sobre a fraude do Banco Master e as providências do BC com relação ao BRB, Banco de Brasília. O colegiado também pode votar a utilização do Fundo Social do Pré-Sal para a renegociação de dívidas de produtores rurais. Para o presidente do colegiado, senador Renan Calheiros, do MDB de Alagoas, a crise é grave e demanda solução urgente.
19: Problemas climáticos, com problemas macroeconômicos, guerras, câmbio baixo, mercado reduzido, juros altíssimos, as suas garantias foram comidas pela remuneração desses juros absurdos.
18: Também na terça, a Comissão de Educação analisa o protocolo antirracismo, misoginia e demais preconceitos nas escolas. Na quarta, a Comissão de Constituição e Justiça poderá votar a PEC que amplia a autonomia do Banco Central e garante gratuidade do PIX. E na quinta, tem debate na Comissão de Educação sobre militarização de escolas públicas. O pedido de audiência cita agressões, punições desmedidas e outras violações em ambiente escolar.
7: Já no plenário, os senadores devem votar nesta semana o projeto de lei complementar que garante a manutenção de incentivos de tributos federais a pessoas jurídicas sem fins lucrativos, independentemente de sua qualificação.
8: A pauta de votações desta semana também inclui indicações para a representação do Brasil no exterior e para o Conselho Nacional de Justiça, aumento de prazo para contestar a autoria de crimes praticados no ambiente doméstico e ainda a criação da Política Nacional para Estudantes com Altas Habilidades ou Superdotação.
7: Guardar dinheiro no fim do mês ainda é um desafio para milhões de brasileiros endividados. Para estimular a criação de reservas financeiras e reduzir o superendividamento, um projeto em análise no Senado cria o chamado Estatuto da Poupança.
8: A proposta prevê mudanças no FGTS, incentivos ao hábito de poupar e novas regras para contratos de crédito. Os detalhes com a repórter Patrícia Oliveira.
20: A proposta do senador Confúcio Moura, do MDB de Rondônia, cria uma política de orientação para o consumo consciente, por meio de educação financeira, além de incentivos à poupança. Entre as medidas está a criação de prêmios para trabalhadores com saldo no FGTS e para bons pagadores. O projeto também prevê o direito ao arrependimento, com um prazo para reflexão de quem solicitar um empréstimo bancário antes que seja finalizado. Confúcio Moura destaca que facilidades como compras pela internet estimulam o consumo desnecessário por impulso e o endividamento pode levar a decisões arriscadas, como apostas online ou empréstimo consignado.
21: O crédito, que deveria funcionar como apoio momentâneo, passou a ocupar o espaço da renda. Virou ponte para atravessar o mês. Virou instrumento de sobrevivência.
20: O projeto ainda proíbe o aumento automático do limite do cartão ou do cheque especial. E as faturas deverão informar o valor total dos financiamentos em reais.
8: Com edição de Paula Groba e trabalhos técnicos de João Lira, o Jornal do Senado fica por aqui. Acompanhe agora as notícias da Câmara dos Deputados. Boa noite.
7: Boa noite e até amanhã.
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22: Avança a proposta que cria a política de proteção às pessoas com ostomia.
23: Câmara analisa projeto que regulamenta a atuação do síndico profissional.
22: Deputados debatem obrigação do SUS aceitar exame em clínica privada.
23: Boa noite. Plenário pode votar projeto que obriga o SUS a aceitar exames feitos em clínicas privadas. Entenda na reportagem de Antônio Vital.
24: Ganhou o regime de urgência e pode ser votado a qualquer momento no plenário da Câmara projeto que obriga o Sistema Único de Saúde, o SUS, a aceitar exames realizados em clínicas privadas. A justificativa é que isso poderia acelerar o tratamento de pacientes que enfrentam filas e demora na realização de exames no sistema de saúde público. A proposta condiciona a aceitação dos exames privados aos prazos de validade e padrões de qualidade a serem definidos pelo Ministério da Saúde. Com regime de urgência, o projeto pode ser votado diretamente no plenário da Câmara sem passar pela análise das comissões permanentes da Casa. Mas a votação da urgência provocou debate no plenário. Deputados aliados ao governo criticaram a proposta, com o argumento de que os médicos do SUS hoje não são impedidos de aceitar esses exames e que, se o projeto virar lei, pode beneficiar pacientes que têm condições de pagar. Foi o que disse o deputado Jorge Sola, do PT da Bahia.
25: Não existe nenhuma barreira
0: para que exames feitos na rede privada sejam utilizados pelo SUS. O que existe são critérios da qualidade dos exames que são realizados, serem confiáveis ou não. Esse projeto vai oficializar problemas graves, onde muitas vezes um paciente passa na frente de uma fila existente porque ele tem condição de pagar os procedimentos diagnósticos.
24: O autor do projeto, o deputado Nicolas Ferreira, do PL de Minas Gerais, diz que o uso de exames feitos em clínicas privadas poderia resolver o problema das filas e atrasos no atendimento da rede pública.
1: Quero dizer bem claro que isso é um projeto técnico, um projeto que vem de uma demanda de pessoas reais que precisam de agilidade, tempo e recurso, que serão ali realmente beneficiados, porque ele pode fazer o exame privado e já chegar com o SUS com esse exame para poder ajudar no atendimento. Então, realmente, a união tanto do SUS quanto da rede privada para poder melhorar a saúde no nosso país.
24: Ainda não há data para votação no plenário da Câmara do projeto que obriga o Sistema Único de Saúde a aceitar exames realizados em clínicas privadas. Da Rádio Câmara de Brasília, Antônio Vital.
2: Votação.
3: Câmara aprova projeto que garante acesso à reprodução assistida para mulheres em tratamento de câncer. A repórter Sofia Peçanha nos conta como deve funcionar.
4: A Câmara dos Deputados aprovou o projeto que estabelece a Política Nacional de Atenção Integral em Reprodução Humana Assistida. Apresentada pela deputada Isa Arruda, do MDB de Pernambuco, a proposta garante o acesso a serviços de reprodução assistida a mulheres em tratamento de câncer que possa afetar a sua fertilidade ou com diagnóstico de endometriose. Segundo a relatora na Comissão de Saúde, a deputada Jandira Fegari, do PSDB do Rio de Janeiro, a medida é necessária para garantir que a política, hoje baseada em portarias do Ministério da Saúde, tenha perenidade e aplicação uniforme em todo o país, oferecendo atendimento seguro a todas as pacientes.
25: A colaboração entre diferentes esferas é fundamental para assegurar a qualidade e a uniformidade dos serviços prestados, já que a governança colaborativa melhora os resultados de políticas públicas complexas como as da saúde.
4: O projeto prevê que o Sistema Único de Saúde, o SUS, assegure o acesso a serviços de reprodução assistida em todas as unidades federativas. Porém, quando a rede do SUS for insuficiente, o poder público poderá recorrer a serviços privados filantrópicos ou sem fins lucrativos. Além disso, o texto garante o acesso ao congelamento de óvulos e a outros serviços de reprodução assistida para mulheres que passam por tratamento de câncer, protegendo o direito à maternidade e à preservação da fertilidade antes de procedimentos que possam prejudicá-la, como afirma a deputada Jandira Fegari.
25: Dessa forma, a possibilidade de preservar a fertilidade oferece uma perspectiva positiva e um ganho significativo na qualidade de vida para as pacientes oncológicas, o que reduz o impacto psicológico associado à perda da capacidade de ter filhos biologicamente.
4: Quando a proposta estiver valendo como lei, todos os procedimentos de reprodução assistida deverão constar da tabela de procedimentos do SUS, garantindo financiamento adequado e acesso integral aos serviços. O projeto que garante acesso à reprodução assistida para mulheres em tratamento de câncer segue para análise do Senado. Da Rádio Câmara de Brasília, Sofia Peçanha.
2: Saúde.
23: Pessoas que passaram por um procedimento cirúrgico chamado ostomia são o foco de um projeto que está sendo examinado na Câmara. O repórter José Carlos Oliveira tem os detalhes.
26: Avança na Câmara dos Deputados a proposta de criação da Política Nacional de Proteção às Pessoas com Ostomia, ou seja, aqueles pacientes que passaram por cirurgia para fazer uma abertura de ligação direta entre um órgão interno e o exterior do corpo. A intenção é garantir direitos, inclusão social e assistência integral a essas pessoas. A proposta do deputado Clodoaldo Magalhães, do PV de Pernambuco, já havia sido alterada na Comissão de Defesa dos Direitos das Pessoas com Deficiência. O texto ganhou ainda mais abrangência após aprovação na Comissão de Trabalho, com relatoria da deputada Flávia Moraes, de Goiás.
27: A gente busca justamente abranger aos outros tipos de ostomia, então a gente trata da ostomia, tanto pode ser na traqueia, quanto pode ser no intestino, e também da situação daquela ostomia provisória, que é temporária, aquela que vai ficar por um tempo e depois ela fecha, e aquela que é constante, permanente, né? Então tudo isso requer cuidado diferenciado e a gente fez então esse detalhamento. E com isso a gente vai ter aí um marco legal importante em relação ao paciente ostomizado.
26: Entre os benefícios previstos estão distribuição gratuita e regular de equipamentos e materiais de ostomia pelo SUS, isenção de impostos sobre produtos e acessórios específicos para a ostomia, centros de referência especializados com atendimento multidisciplinar em todo o país, programas de reabilitação física e reinserção social e laboral, a adaptação de banheiros públicos e campanhas de conscientização e educação. O texto ainda protege o paciente de demissão desde a indicação médica para a cirurgia até 12 meses após o retorno ao trabalho. Flávia Moraes comentou a importância da política nacional.
27: Projeto muito relevante, com certeza ele vai trazer uma dignidade, uma qualidade de vida muito diferente para esse paciente, que muitas vezes sofre constrangimento no local de trabalho por falta de adaptação, nos banheiros por falta de adequação.
26: A proposta de política nacional de proteção às pessoas com ostomia ainda vai passar pela análise das comissões de saúde, de finanças e tributação e de Constituição e Justiça. Da Rádio Câmara de Brasília, José Carlos Oliveira.
2: Trabalho.
22: Charles Fernandes, do PSD da Bahia, defende a votação urgente de proposta que regulamenta a aposentadoria especial dos agentes comunitários de saúde e de combate a endemias. O deputado afirma que o texto garante justiça e valorização aos trabalhadores.
6: O que é esse projeto? Vai trazer a segurança jurídica, vai trazer uma segurança para todos os agentes comunitários de saúde, uma aposentadoria especial. Os homens com 52 anos e as mulheres com 50 anos. Os agentes comunitários de saúde, eles trabalham no dia a dia, caminhando nas ruas com poeira, com lama, com sol quente. Então, é necessário e é importante regulamentar a aposentadoria especial dos agentes comunitários de saúde.
23: Charles Fernandes lembra que os agentes comunitários de saúde e de combate a endemias prestam a primeira assistência às famílias, exercendo papel essencial na atenção básica ao acompanhar de perto a realidade dos bairros, das comunidades rurais e do interior do país.
2: Comissões.
22: É cada vez mais comum que condomínios tenham como síndico alguém que não mora no local. Por isso, a Câmara está examinando uma proposta que regulamenta a atividade do síndico profissional. A reportagem é de Luiz Cláudio Canuto.
9: Projeto aprovado na Comissão de Trabalho regulamenta a profissão de síndico profissional. O autor da proposta, deputado Paulo Alexandre Barbosa, lembra que o Código Civil de 2002 estabelece que a Assembleia do Condomínio pode escolher síndico que não more no condomínio para exercer a administração, o que possibilitou o surgimento do síndico profissional, uma alternativa cada vez mais comum nos condomínios brasileiros. Há, inclusive, empresas condominiais. Na opinião do deputado, isso mostra busca por mais profissionalismo na gestão condominial, além de resolver o problema de muitos condomínios onde ninguém quer assumir a função. O projeto foi apresentado para regulamentar a figura do síndico profissional no ordenamento jurídico brasileiro e estabelecer regras de contratação, atribuições e responsabilidades, e também prevenir conflitos, dando maior segurança jurídica para todos. O relator da proposta na comissão foi o deputado Léo Prates, da Bahia. Ele modificou o texto original, que previa como pré-requisito para o síndico profissional ter completado o ensino médio. Pela nova versão, a formação exigida é de tecnólogo em gestão de condomínio ou graduação em administração ou direito, além de inscrições nos conselhos regionais de administração ou na OAB.
10: Surgiu a necessidade do Congresso Nacional regular essa atividade, esse projeto, logicamente, nos interessou porque é um bom debate e nós conseguimos a aprovação, graças a Deus, unânime na criação da profissão de síndico profissional, protegendo a sociedade, porque a gente acha que tem que ter uma qualificação para se exercer, já que não é uma atividade tão simples, ele tem que cuidar de terceirização de mão de obra, ele tem que cuidar de obras de engenharia, uma série de atividades que são atinentes à vida condominial. Então, nós aceitamos a profissão, por exemplo, de técnico em administração, que é nível médio, mas é o mínimo que a gente pode exigir de uma pessoa que vai cuidar de tantas vidas. Então, a gente acha que o projeto saiu redondo, agora ele segue a tramitação na Câmara e eu acho que ele com certeza vai ter um fim, porque é necessário regular essa profissão que já é exercida por uma série de pessoas.
9: O projeto que regulamenta a profissão de síndico profissional já está na Comissão de Constituição e Justiça. Da Rádio Câmara de Brasília, Luiz Cláudio Canuto.
22: Democracia não é só voto. Mas sem voto, não há democracia. Há 94 anos, em 24 de fevereiro de 1932, as mulheres brasileiras finalmente conquistaram o direito de eleger seus representantes e de serem eleitas. 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Um passo decisivo na consolidação da cidadania feminina. Democracia só é plena com participação feminina nos espaços de decisão. 24 de fevereiro, dia da conquista do voto feminino no Brasil.
2: Segurança Pública.
23: Os deputados aprovaram participação social na elaboração de políticas no plano para enfrentar violência contra a mulher. Acompanhe na reportagem de Júlia Lopes.
11: A Câmara dos Deputados aprovou o projeto que assegura a participação de instituições da sociedade civil na elaboração das políticas de segurança previstas no Plano Nacional de Prevenção e Enfrentamento à Violência contra a Mulher. O projeto muda a Política Nacional de Segurança Pública e Defesa Nacional, que tem entre seus instrumentos o Plano de Enfrentamento à Violência contra a Mulher. A proposta do deputado Marangoni prevê que a participação da sociedade civil no plano tenha caráter opinativo e seja voltada principalmente à rede de atendimento à mulher. Entre as diretrizes do plano estão a proteção da família, o atendimento humanizado, a não revitimização da mulher, além da assistência às vítimas e seus familiares e o incentivo à denúncia. Para a relatora da proposta na Comissão de Defesa dos Direitos da Mulher, deputada Laura Carneiro, do PSD do Rio de Janeiro, a medida fortalece o combate à violência contra a mulher.
12: À disposição do Estado, nas suas três esferas, favorecer a atuação pela defesa da vida da mulher, com o auxílio opinativo das instituições da sociedade civil, que dispõe de conhecimento e atuação sobre o tema, e estou convencida, portanto, que promoveremos avanços concretos na incorporação do olhar e da experiência da sociedade civil num problema da violência contra a mulher.
11: Atualmente, o Brasil conta com diversas ONGs que atuam na defesa dos direitos das mulheres, na promoção da igualdade de gênero e no enfrentamento à violência. Aprovado pelas comissões, o projeto amplia a participação da sociedade no Plano Nacional de Prevenção e Enfrentamento à Violência contra a Mulher, poderá seguir diretamente para o Senado, sem necessidade de votação pelo plenário. Da Rádio Câmara de Brasília, Júlia Lopes.
2: Política.
22: O Conselho de Ética da Câmara dos Deputados aprovou a suspensão de parlamentares envolvidos na ocupação da mesa diretora ocorrida em agosto de 2025. Para Chico Alencar, do PSOL do Rio de Janeiro, a medida é importante para a preservação do decoro e da democracia.
23: Chico Alencar destaca que o placar de 15 votos favoráveis e 4 contrários reflete o entendimento do colegiado sobre a gravidade da obstrução dos trabalhos da Câmara. O deputado também critica a posição de operadores do direito que apoiam atos contra o Estado Democrático.
2: Justiça.
22: Boletins de ocorrência poderão ter o mesmo modelo em todo o país. A ideia é garantir que as informações importantes estejam no documento e facilitar a comparação dos registros de crimes entre os estados. A reportagem é de Maria Neves.
13: A Comissão de Segurança Pública da Câmara dos Deputados aprovou o projeto que exige a utilização de boletins de ocorrência padronizados por todos os integrantes do Sistema Único de Segurança Pública. Atualmente, cada estado adota um modelo próprio de coleta de dados sobre crimes. A proposta do deputado Eduardo Veloso, do Acre, determina ainda que os dados dos boletins de ocorrência sejam incluídos no Sistema Nacional de Informações de Segurança Pública, prisionais, de rastreabilidade de armas e munições, de material genético, de digitais e de drogas. De acordo com Eduardo Veloso, a padronização dos boletins de ocorrência vai possibilitar a uniformidade dos registros e garantir que todas as informações relevantes sejam coletadas. O parlamentar ainda defende que a centralização dos dados no Sistema Nacional de Informações de Segurança Pública vai permitir a análise mais detalhada das ocorrências, o que facilita a identificação de padrões e tendências de criminalidade. Com isso, ele acredita que será mais fácil, inclusive, combater o crime.
14: Essa proposta vai facilitar, padronizar e agilizar a ocorrência em si, fazendo com que a gente tenha também uma resposta mais rápida para o cidadão, vai fazer com que a polícia seja mais efetiva e vai fazer com que aqueles criminosos sejam capturados mais rápido, né? Porque hoje a gente tem uma dificuldade, principalmente nesses pequenos furtos, de uma interligação dos sistemas. E isso aqui vai fazer com qualquer que seja o tipo de ocorrência, essa ligação. Então, eu acredito muito nessa proposta.
13: Ao defender a proposta, o relator, deputado delegado Fábio Costa, do PP de Alagoas, também sustentou que a padronização e a integração dos dados vai facilitar a cooperação entre as forças de segurança e melhorar o combate à criminalidade. Para o parlamentar, a uniformização dos registros vai resultar em dados mais completos, consistentes e comparáveis entre os estados, o que melhora a qualidade das análises. Na opinião de delegado Fábio Costa, esses avanços vão abrir espaço para novas ferramentas de inteligência, estatística e monitoramento. Ele afirma ainda que, com isso, a administração pública poderá tomar decisões mais eficazes. O projeto que padroniza os boletins de ocorrência em todos os estados do país ainda será analisado pela Comissão de Constituição e Justiça. Da Rádio Câmara de Brasília, Maria Neves.
2: Turismo.
23: A Câmara aprovou o projeto que cria a Rota Turística Religiosa do Cariri, interligando os municípios cearenses de Juazeiro do Norte, Crato, Barbalha e Santana do Cariri. Autor da matéria, Yuri do Paredão, do MDB, afirma que a intenção é valorizar o patrimônio cultural e histórico da região.
8: Essa conquista fortalece a fé, valoriza a cultura do nosso povo e gera mais emprego, renda e oportunidades para a nossa região. O Cariri ganha ainda mais reconhecimento nacional como um dos maiores patrimônios religiosos e culturais do Brasil. Seguimos trabalhando com compromisso para levar mais desenvolvimento ao Cariri e a todo o Ceará.
22: O texto prevê que o governo federal poderá cooperar com o Estado e os municípios para melhorar a infraestrutura e o atendimento aos romeiros que visitam os monumentos da fé. Yuri do Paredão acredita que o reconhecimento oficial vai atrair mais investimentos para o turismo religioso no Ceará.
23: Termina agora o Jornal Câmara dos Deputados com trabalhos técnicos de Everson Urani e apresentação de Val Monteiro e Márcio Aquilissardi. Uma boa noite para você.
22: Você fica com as notícias do Tribunal de Contas da União. Boa noite.
2: Minuto do TCU.
15: O Tribunal de Contas da União fez auditoria para avaliar o uso dos recursos federais destinados à Previdência Social em 2025. Neste ano, o programa deve movimentar cerca de R$1,3 trilhão. A Previdência é uma das maiores políticas públicas do país e garante aposentadorias, pensões e outros benefícios a milhões de brasileiros. A fiscalização analisou se os recursos estão sendo aplicados de forma eficiente e se contribuem para ampliar a proteção social e reduzir desigualdades. O TCU identificou que há espaço para melhorar a relação entre planejamento, monitoramento e execução das ações. Segundo a auditoria, o desafio é fazer com que o planejamento reflita com mais precisão os gastos e os resultados esperados. O tribunal fez recomendações para aprimorar a gestão e fortalecer a política. Saiba mais em tcu.gov.br.
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7: 20 horas e 3 minutos.
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20: Você está curtindo o sertanejo classe A na comunicação do amigão de sempre, o Elbert Andrade. Vamos juntos. É muito bom, né, saber que você está ligado com a gente, está ouvindo o nosso programa.
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0: Mas que pula, pula.
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0: Boa, oh, galera! Obrigado!
2: Chico Rei, Paraná!

0: aplausos para César e Paulinho. Aplausos para Chico Reis.
1: Maravilha.
0: Valeu, menino.
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2: 20 horas e 21 minutos.
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1: 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Nosso Sertanejo Classe A que volta em instantes.
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